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0: Obrigado, Bruno.
1: 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Aqui tudo pode, gente. Vamos ser felizes. Obrigado.

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9: Está no ar a Voz do Brasil. As notícias do governo federal que movimentaram o país no dia de hoje.
10: Olá, boa noite.
11: Boa noite para você que nos acompanha em todo o país.
10: Quinta-feira, 1º de outubro de 2026.
11: Vamos aos destaques do dia.
10: Microempreendedores individuais têm novas opções para organizar as contas.
11: A partir de hoje, MEIs com débitos de até 5 salários mínimos podem renegociar dívidas fiscais.
10: E foi prorrogado o prazo para aqueles com dívidas de até 20 mil reais junto à União. Gabriela Noronha.
12: Nesse caso, podem ser abatidos todos os valores de juros, multas e encargos.
11: Mulheres vítimas de violência doméstica terão direito a afastamento remunerado de até 6 meses. Luana Karen.
13: O parecer da Advocacia Geral da União garante a mulheres vítimas de violência doméstica o afastamento remunerado por até 6 meses, desde que determinado pela Justiça como medida protetiva.
10: Já estão valendo as novas regras para doação de sangue.
11: Prazos para doar após a realização de micropigmentação, tatuagem ou piercing mudaram.
10: E pessoas com 70 anos que estejam saudáveis agora também podem continuar a fazer doação.
11: Vamos saber mais sobre essas novidades em entrevista com Luciana Carlos, do Ministério da Saúde.
14: Essa alteração não vai significar mais risco, nem para os doadores, nem para os pacientes. Então a gente passa a ter pessoas que antes eram inaptas, agora podendo fazer a doação.
10: Hoje na apresentação da Voz do Brasil, eu, Mariana Jungmann e Luciano Seixas.
11: E acompanhe a gente ao vivo, acesse radiogov.ebc.com.br ou o canal Gov na sua TV aberta.
10: Prorrogado o prazo para microempreendedores aderirem ao programa de renegociação de dívidas.
11: Agora quem tem até 20 mil reais na dívida ativa da União pode renegociar até 29 de janeiro do ano que vem.
10: Também foi lançada uma nova modalidade específica para quem tem débitos de até 8 mil reais.
12: Microempreendedores individuais podem negociar a partir desta quinta-feira dívidas fiscais com o governo federal de até 5 salários mínimos, ou seja, R$ 8.105. É uma nova modalidade do Desenrola, o Desenrola MEI Pequeno Valor. Quem aderir paga uma entrada correspondente a 5% da dívida sem desconto. O valor restante tem desconto de 50% e pode ser pago em até 55 parcelas mensais. Mariana Correia, coordenadora geral da Dívida Ativa da União e do Fundo de Garantia do Tempo de Serviço, explica que a nova modalidade deve alcançar mais de 3 milhões de pessoas.
15: A gente focou nesse universo, parece pequeno, né? Mas que representam 3,6 milhões de microempreendedores individuais que possuem essas dívidas e que agora vão ter a chance de retomar suas atividades sem pendências perante a Procuradoria da Fazenda.
12: Além da criação da nova modalidade, o governo prorrogou o prazo do Desenrola MEI já existente. A modalidade que atende microempreendedores com dívidas de até 20 mil reais junto à União fica disponível até 29 de janeiro de 2027. Nesse caso, podem ser abatidos todos os valores de juros, multas e encargos. Com isso, o valor do débito pode ser reduzido em até 70%. A coordenadora da dívida ativa, Mariana Correia, destaca que as adesões a esses planos de negociação podem ser feitas pela internet.
15: O procedimento é 100% online, via Regularize. O contribuinte consegue entrar lá dentro, consultar a sua dívida, simular os descontos máximos aplicáveis àquela dívida, verificar se ele tem condições de aderir àquele acordo e concluir aquela negociação 100% digital em coisas de minutos.
12: O endereço para aderir às modalidades do Desenrola MEI é www.regularize.pgfn.gov.br. Reportagem Gabriela Noronha.
11: Mulheres vítimas de violência doméstica que forem afastadas do trabalho por medida protetiva terão a renda garantida.
10: A medida terá validade por até 6 meses e garante também o pagamento a mulheres sem vínculo previdenciário.
11: O governo federal seguiu o parecer da Advocacia Geral da União após o entendimento do Supremo Tribunal Federal sobre a Lei Maria da Penha.
12: O parecer da Advocacia Geral da União garante a mulheres vítimas de violência doméstica o afastamento remunerado do trabalho por até 6 meses, desde que determinado pela Justiça como medida protetiva. Esse afastamento já era previsto na Lei Maria da Penha, mas a norma não especificava quem pagaria o salário da trabalhadora nesse período. A incerteza sobre o recebimento da remuneração fazia com que muitas mulheres tivessem de optar entre a segurança e o próprio sustento, como destaca a ministra substituta das mulheres, Eutália Naves.
16: Um passo muito importante para que nenhuma mulher precise escolher entre proteger a própria vida e garantir a sua sobrevivência econômica e muitas vezes também da sua família.
12: O parecer da AGU segue entendimento do Supremo Tribunal Federal, que em junho esclareceu que o empregador é responsável pelo pagamento dos 15 primeiros dias de afastamento e o Instituto Nacional do Seguro Social, INSS, pelo restante do período. Nos casos em que a mulher é contribuinte individual, facultativa ou seguradora especial, o INSS vai pagar o benefício integralmente. Já para as mulheres que não são seguradas da Previdência, o pagamento terá natureza assistencial. A presidente do INSS, Ana Cristina Viana Silveira, destaca que bastará a decisão judicial para que o Instituto faça o pagamento.
17: O INSS tem a responsabilidade de assegurar que esse direito chegue a essas mulheres com agilidade, respeito e sensibilidade, especialmente para mulheres que enfrentam a violência doméstica.
12: Após a publicação do parecer da AGU, o Ministério da Previdência Social e o INSS terão até 15 dias para regulamentar o pagamento. As dúvidas podem ser tiradas pelo Disque 135 do INSS ou pela Central de Atendimento à Mulher, o Ligue 180. Reportagem Luana Karen.
10: E quando o assunto é proteção e garantia de direitos da mulher, o dinheiro que chega todo mês também faz diferença.
11: E por isso que o Pix Pensão foi criado, para facilitar o pagamento e o recebimento da pensão de um jeito mais simples e seguro.
10: Vamos entender mais sobre a medida que começa a valer no ano que vem.
18: O Pix Pensão entrará em vigor em julho do ano que vem. A medida altera o Código de Processo Civil para permitir o pagamento de pensão alimentícia de forma automática, via Pix, conforme decisão judicial. Antes da sanção da lei, o pagamento dependia exclusivamente de quem devia a pensão, que podia optar entre transferência manual, boleto ou desconto em folha de pagamento, no caso dos assalariados. Juliana Hernandes Cores, coordenadora-geral de Políticas de Cuidado da Secretaria Nacional de Autonomia Econômica e Política de Cuidados do Ministério das Mulheres, detalha a mudança.
19: A gente tem números que mostram que as mulheres, principalmente mulheres, ficam sem a garantia dos seus direitos, como é exercido o direito hoje. 90% dos pedidos de execução de alimentos não são constantes, então a gente entende que o Pix suspensão vai facilitar aí não só a tramitação judicial, mas a tramitação bancária também.
18: As mães ou responsáveis legais que detenham a guarda de crianças e adolescentes beneficiários de pensão alimentícia poderão solicitar o Pix Pensão a qualquer momento do cumprimento da sentença. Para isso, será preciso procurar um advogado ou defensor público, acessar o processo judicial onde a pensão foi definida e pedir o Pix automático. O interessado precisa informar nos autos os dados bancários, agência, conta e chave Pix cadastrada, tanto de quem recebe quanto de quem deve pagar. E só então o juiz vai expedir a ordem eletrônica para que o sistema bancário agende o pagamento, como explica o advogado especialista em direito de família, Marcelo Lucena.
20: Então, uma parte devedora, independente de sua vontade, ela vai receber uma ordem judicial em sua instituição financeira e naquela data que o juiz determinar ou no acordo que foi feito e homologado pelo judiciário, naquela data fixa, será cadastrada uma ordem judicial para que se transfira de forma automática o valor referente à pensão pelo tempo que ficar determinado.
18: Por se tratar de decisão judicial, o Pix da pensão alimentícia só poderá ser cancelado ou alterado a partir de nova manifestação da Justiça. Reportagem Graziele Bezerra.
11: E a partir de hoje, o pagamento via Pix por aproximação pode ser feito para valores acima de R$500.
10: Para mudar esse limite, a pessoa deve procurar o banco onde realiza a transação e solicitar a nova quantia máxima que o cliente vai permitir.
11: Essa nova regra foi autorizada pelo Banco Central em junho e passa a vigorar a partir de hoje.
10: O Clube Esportivo fecha acordo para a ocupação de um patrimônio público.
11: É o Centro de Treinamento Rei Pelé, uma referência no cenário do futebol brasileiro.
10: Entenda o que representa para os dois lados o acordo assinado hoje em Brasília.
21: O Santos Futebol Clube negociou um acordo com a União para garantir a permanência no Centro de Treinamento Rei Pelé por 20 anos, renováveis por igual período. Por meio desse acordo, o clube ganha segurança jurídica sem que a área deixe de ser patrimônio público. Como disse a ministra da Gestão e da Inovação em Serviços Públicos, Esther Dueck.
22: A gente tem uma propriedade da União que vai ser preservada, vai ser cuidada. É um imóvel maior. É muito importante, muito valiosa. O patrimônio vai deixar de ser um motivo de litígio para cumprir sua função social.
21: O Centro de Treinamento Rei Pelé tem cerca de 40 mil metros quadrados e fica no bairro do Jabaquara, em Santos, São Paulo. O complexo foi inaugurado em outubro de 2005 e se tornou uma referência no cenário do futebol brasileiro profissional. As negociações foram conduzidas pela Advocacia Geral da União e, segundo o Jorge Messias, o advogado-geral, representam mais que uma transação econômica.
23: Nós entendemos que este patrimônio da União, ele tem um trabalho e um serviço que transcende a uma equação econômica. Nós estamos falando do valor imaterial que ele representa, não só para a sociedade santista, mas para toda a sociedade brasileira.
21: A partir do acordo, o Santos Futebol Clube assume uma série de compromissos relacionados a ações sociais, investimentos nas categorias de base e conservação da área. Reportagem Luciana Colares de Holanda.
11: Hoje é dia do idoso, uma data para lembrar que cuidar da saúde também é uma forma de garantir mais qualidade de vida e proteção na terceira idade.
10: E entre esses cuidados, a imunização tem um papel importante. Manter as vacinas em dia ajuda a prevenir doenças e complicações que podem ser mais graves em pessoas idosas.
24: Envelhecer com saúde também passa pela vacinação. Manter a caderneta em dia é uma das formas mais simples e eficazes de prevenir doenças graves, reduzir internações e garantir mais qualidade de vida. No Sistema Único de Saúde, pessoas com 60 anos ou mais têm acesso gratuito às vacinas previstas no Calendário Nacional de Vacinação. Em Brasília, a aposentada dona Gilmara Teixeira tem a caderneta de vacinação completa. Aos 70 anos, ela não esconde a preocupação de ficar livre das doenças.
0: A vacina em dia, a gente livra da doença. Não quero ficar doente. Eu estou com 70 anos e eu quero ter uma vida saudável.
24: O exemplo da dona Gilmara é a recomendação para todos os idosos. Entre as principais vacinas estão a da gripe, aplicada todos os anos, o reforço contra a Covid-19 a cada 6 meses, além das vacinas contra hepatite B, tétano e difteria. Dependendo da situação de saúde, do histórico vacinal, também podem ser indicadas vacinas como a da febre amarela e a pneumocócica, que protege contra formas graves de pneumonia e meningite. A diretora substituta do Programa Nacional de Imunizações do Ministério da Saúde, Ana Catarina de Melo Araújo, explica a importância da vacinação para os idosos.
1: A criança e o idoso, ele é mais vulnerável. Então, às vezes, uma doença que na fase adulta ela não teria uma complicação tão importante, mas na fase do idoso ela pode complicar e até levar ao óbito ou deixar alguma sequela.
24: Com o avanço da idade, o organismo fica mais vulnerável às infecções. Por isso, manter a vacinação atualizada ajuda a evitar complicações, internações e até mortes provocadas por doenças que podem ser prevenidas. Para a dona Gilmara, do começo da reportagem, a vacina é proteção e vida longa.
0: Vacina salva vidas e muitas vidas. Vamos confiar. A ciência está aí para poder estudar e ensinar para a gente que a vacina é fundamental na nossa vida.
24: A recomendação é não esperar uma doença aparecer para procurar proteção. Atualizar a caderneta é simples. Basta procurar a unidade básica de saúde mais próxima, levando um documento de identificação e o cartão de vacinação. Mesmo quem perdeu a caderneta deve buscar a unidade para que os profissionais avaliem o histórico e indiquem quais vacinas ainda precisam ser aplicadas. Reportagem Pablo Mundim.
11: E idosos podem contribuir também para salvar vidas.
10: Novas regras autorizam que pessoas com 70 anos ou mais sejam doadoras de sangue.
11: O regulamento também reduziu o tempo de espera para que pessoas temporariamente impedidas possam voltar a doar.
10: A coordenadora geral de sangue e hemoderivados do Ministério da Saúde, Luciana Carlos, explicou para a gente essas mudanças. Acompanhe a entrevista. Coordenadora Geral de Sangue e Hemoderivados do Ministério da Saúde, Luciana Carlos. É um prazer ter a senhora com a gente aqui na Voz do Brasil. Vamos falar então sobre essas mudanças nessa parte de doação de sangue que foram anunciadas recentemente. A doação de sangue passou a ter então novas regras para coleta, armazenamento, isso, transporte, não é isso? Entre essas isso mudanças está o prazo, por exemplo, para quem fez tatuagem, piercing, endoscopia. Explica pra gente então quais essas mudanças.
2: Bom, eu queria agradecer inicialmente, né, a oportunidade de estar conversando com o Brasil inteiro sobre isso. E, na verdade, essa atualização do regulamento técnico da hemoterapia no Brasil é uma coisa que a gente esperava há muito tempo. Está sendo muito bem recebido e saudado por toda a hemoterapia brasileira, porque a gente tinha algumas regras que datavam de 2014. Então, eram regras e normas que já estavam um pouco defasadas e distantes da necessidade de segurança dos serviços. Então, agora a gente tem realmente uma atualização desse regulamento técnico e isso faz com que a gente tenha mais segurança para doadores e pacientes, porque a gente, melhorou, né, a segurança desses regulamentos ou desses critérios que são aplicados, né, para que as pessoas possam ou não fazer a doação de sangue com segurança.
11: E por que foram feitas essas atualizações, então?
2: Existem várias tecnologias que surgiram, algumas situações epidemiológicas que mudaram, alguns critérios técnicos que antes a gente não tinha evidência da segurança e hoje a gente tem. Então, assim, são atualizações técnicas e científicas mesmo que surgem ao longo do tempo e que a gente vai precisando fazer a adequação. Infelizmente, teve um tempo muito longo e agora a gente conseguiu trazer essa adequação, que não está restrita apenas à doação de sangue ou aos critérios de doação. A gente também tem outras alterações de incorporação de tecnologias, uso, por exemplo, de ferramentas informatizadas dentro do serviço para atendimento ao doador. Então, várias oportunidades de atualização que foram feitas, né? E sempre voltadas para a segurança dos doadores, porque o que a gente precisa é que os doadores doadores, as pessoas que podem doar, elas realmente façam a doação com segurança e tranquilidade e continuem saudáveis e até voltem a doar, né, como doadores regulares, e para a segurança também dos pacientes que vão receber esse sangue ou esses componentes que são produzidos a partir do sangue doado.
10: Agora, só para a gente deixar mais claro, né, eu cheguei a mencionar aí os prazos para quem fez tatuagem, piercing. A senhora pode dizer para a gente, então, quais são as principais mudanças, principalmente as que mais impactam os doadores?
2: É, uma das coisas que mudou e que a gente fica muito tranquilo e feliz com essa mudança é o tempo máximo de doação. Então, a idade máxima para fazer a doação. A gente tem vários doadores regulares que chegavam a 70 anos e que não podiam mais doar por causa do corte que a gente tinha no regulamento anterior. Agora, essas pessoas, se saudáveis, avaliadas pelo médico do serviço, elas podem continuar fazendo a doação. A tatuagem, a gente tinha um tempo de inaptidão longo. Agora, a tatuagem feita em serviços regulamentados e fiscalizados pela Anvisa, o tempo é de 7 dias. E aquelas tatuagens que são feitas sem a gente saber como, o tempo é de 4 meses. Então, as endoscopias, que eram 6 meses, passaram a 4 meses. Então, assim, são muitas alterações que a gente incorporou ao texto, mas sempre garantindo que essa incorporação ou essa alteração não vai significar mais risco, nem para os doadores, nem para os pacientes. Então, a gente passa a ter pessoas que antes eram inaptas, agora podendo fazer a doação e ampliando, né, também o número de potenciais doadores no país. Então, a gente espera que isso tenha uma repercussão muito boa. Principalmente essa questão da tatuagem, porque a gente tem hoje a população mais jovem usa muito está todo mundo se tatuando, e lindos e maravilhosos, mas a gente então a gente perdia muito doador com isso, né? E agora não, agora a gente vai poder realmente, a partir até da melhoria dos serviços que fazem a tatuagem, né? A gente tem agora agulhas descartáveis, as tintas que são também alicotadas, então a gente tem segurança, e a partir dessa segurança na forma como a tatuagem é feita, a gente vai poder flexibilizar isso. Então, isso traz muitos doadores para os serviços.
11: Falando sobre a doação de sangue em si, por que que a doação regular é tão importante para manter os estoques no país, e em que situações os estoques costumam ficar mais baixos ao longo do ano?
2: O doador regular, ele é importante porque ele é uma pessoa que já entendeu o processo como um todo, então ele já sabe o que é que acontece, ele já se compromete com a segurança do processo ao estar sensibilizado para ter as respostas corretas às perguntas que são feitas na triagem, ele já foi testado anteriormente, então a gente já tem várias informações desse doador, e ele é uma pessoa que já está comprometido com o sistema. Então, os homens podem doar até 4 vezes por ano, as mulheres 3 vezes por ano, e esse doador que volta, né, ele tanto é mais seguro, como ele já é uma forma da gente ter um número regular, né, de doações.
10: Muito bem, nós conversamos com Luciana Carlos, coordenadora geral de sangue e hemoderivados do Ministério da Saúde. Coordenadora, muito obrigada pela sua entrevista aqui à Voz do Brasil.
2: Nós que agradecemos. Obrigada.
11: A disputa mundial por minerais críticos usados na fabricação de baterias de celulares e carros elétricos já é uma realidade.
10: Mas a ciência brasileira está de olho em uma alternativa sustentável, a partir de uma matéria-prima que tem a cara do Nordeste do país, o coco.
11: Pesquisadores da Universidade Federal de Sergipe estão transformando os resíduos do fruto em uma peça-chave para uma nova geração de baterias.
10: Os detalhes dessa inovação você acompanha agora no quadro Ciência na Prática.
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4: Sergipe é um dos maiores produtores de coco do país. E depois de consumido, o fruto pode virar lixo. Mas essa realidade vem mudando graças a uma pesquisa realizada no estado. A casca e o pó residual do coco têm se tornado um material de alto valor tecnológico, conhecido como biocarvão.
5: Meu nome é Yara de Fátima Jimenez e eu sou do Departamento de Química da Universidade Federal de Sergipe. A produção e consumo de coco é muito importante aqui nesse Estado, né? Então gera um grande volume de resíduos. E um dos produtos que podem ser obtidos são os materiais carbonáceos, ou conhecidos popularmente como os biocarvões. Que tipos de bioprodutos nós podemos obter? Em filtros, como absorventes, também como suportes para catalisadores. E uma das aplicações, né, que nos chamou a atenção são as aplicações em energia.
4: Atualmente, as baterias dependem do lítio, um mineral caro e que pode se tornar escasso no futuro. A solução encontrada pelos pesquisadores foi substituir o lítio pelo sódio, usando o biocarvão de coco para fazer a bateria funcionar.
5: O íon lítio, ele sofre oscilações de preço e disponibilidade no mercado mundial. E nesse contexto, o estado de Sergipe, ele tem reservas de potássio e de sódio. As baterias de íon sódio são biocarvões preparados a partir de biomassa a temperaturas altas.
4: A pesquisa ainda está sendo desenvolvida em laboratório, mas promete colocar o Brasil em um mercado promissor, criando uma alternativa viável e sustentável para o futuro da energia global.
5: A China, ela está privilegiando muito os tipos de pesquisas no desenvolvimento de baterias de íon sódio. Em escala ainda de laboratório, a gente conseguiria, entre 4 a 5 anos, ter uma linha de desenvolvimento até a otimização desse carbono.
4: Acompanhe a pesquisa na página da Universidade Federal de Sergipe. E esse foi o Ciência na Prática, com produção de Warby Calil e edição de Edinaldo Júnior. E nosso encontro com o Saber Científico volta na próxima semana. Até lá!
11: Instrumentos musicais, microfones e máquinas de costura agora podem ser importados sem o pagamento de imposto.
10: A importação desses produtos estava sujeita à alíquota de 18%.
11: No caso das máquinas de costura, a medida que já valia de forma provisória e com restrições de cotas, agora é definitiva.
10: A redução tarifária consta em resolução da Câmara de Comércio Exterior, que incorporou decisões do Mercosul.
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10: Uma realização da Secretaria de Comunicação Social da Presidência da República.
11: Com produção da empresa Brasil de Comunicação.
10: E agora com as notícias do Poder Judiciário e do Congresso Nacional. Boa noite.
11: Boa noite para você e até amanhã.
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8: STF envia conciliação do caso sobre a aplicação do Estatuto da Pessoa Idosa a contratos de planos de saúde.
9: Justiça do Trabalho vai fazer um mutirão de conciliação em processos que envolvem pessoas a partir dos 60 anos.
8: Tribunal Superior Eleitoral define relatores para recursos relacionados à apuração das eleições 2026.
9: Boa noite. Eu sou Marcela Luiza.
8: E eu sou Walter Lima.
9: Em nota publicada nesta quinta-feira, a presidência do Supremo Tribunal Federal firmou o compromisso com a democracia e a liberdade de escolha de brasileiros e brasileiras em ambiente de paz.
8: O voto é a expressão máxima da cidadania, segundo o presidente do STF, ministro Edson Fachin, e a garantia de que a vontade popular define o futuro do Brasil. Na nota, o ministro ressaltou que isso só é possível graças ao empenho incansável da Justiça Eleitoral brasileira.
9: TSE define relatores para recursos relacionados à apuração das eleições 2026.
8: Os ministros ficarão responsáveis pela análise de processos relativos aos cargos de presidente e vice-presidente da República. Fábio Ruas.
13: O ministro Sebastião Reis Júnior vai ser o relator da apuração dos resultados eleitorais do Amazonas, Alagoas, São Paulo e Tocantins. A ministra Estela Aranha ficou com Minas Gerais, Mato Grosso, Espírito Santo e Mato Grosso do Sul. Já o ministro Floriano de Azevedo Marques será o responsável pelo Ceará, Sergipe, Maranhão e Goiás. Os processos de apuração dos votos dos estados do Rio de Janeiro, Paraná, Pará e Piauí ficarão sob a relatoria do ministro André Mendonça. O ministro Ricardo Vilas Boas Cueva vai atuar nos processos da Bahia, Pernambuco, Paraíba e Santa Catarina. E o ministro Dias Toffoli ficou com o Distrito Federal, Rio Grande do Sul, Rio Grande do Norte, Acre, Amapá, Roraima e Rondônia. A distribuição garante a organização e a celeridade dos trabalhos da Justiça Eleitoral durante a totalização dos votos.
9: O Supremo suspendeu o julgamento sobre a aplicação do Estatuto da Pessoa Idosa a contratos de planos de saúde firmados antes de 2004.
8: A discussão envolve reajustes das mensalidades em razão da idade.
9: O estatuto proíbe a cobrança de valores diferenciados em razão da idade. Com a lei entrou em vigor em 2004, o Supremo discute se essa proteção também se aplica aos contratos firmados antes dessa data, inclusive nos casos em que o beneficiário completou 60 anos após a entrada em vigor do Estatuto.
8: A questão é discutida em dois processos diferentes, que começaram a ser julgados por composições distintas da Corte. Na sessão de hoje, o ministro Dias Toffoli propôs o envio do caso ao Núcleo de Solução Consensual de Conflitos do Supremo para tentativa de conciliação. A sugestão foi acolhida pelo plenário.
9: Hoje, 1º de outubro, é o Dia Nacional e Internacional da Pessoa Idosa.
8: De olho na data, a Justiça do Trabalho vai fazer um mutirão de conciliação em processos que envolvem pessoas a partir dos 60 anos. Rocine Gomes.
12: É isso mesmo. A ação em todo o país será de 5 a 9 de outubro. Chamada Em Pauta a Melhor Idade, a iniciativa vai dar preferência aos processos de pessoas idosas. Para participar e adiantar a sua vida, basta procurar seu advogado, ir ao Tribunal Regional do Trabalho e pedir que o processo seja priorizado. É o seu processo em cima da pilha.
9: O STJ recebeu o primeiro recurso especial da história, autuado de acordo com os novos critérios da sistemática da relevância da questão federal.
8: O chamado filtro de relevância entrou em vigor em 3 de setembro. Fátima Uchoa.
14: Nesse novo sistema, só serão julgados pelo STJ casos com relevância econômica, política, social ou jurídica que ultrapassem os interesses das partes, além dos que já têm relevância presumida, como previsto na lei que regulamenta o filtro. O primeiro recurso com relatoria do ministro Herman Benjamin, da primeira turma, teve origem em execução fiscal ajuizada pelo Conselho Regional de Engenharia e Agronomia do Paraná para cobrar dívida decorrente de infração à lei que rege a categoria. Vale destacar que o STJ começou e deve concluir até 7 de outubro as primeiras sessões virtuais para analisar propostas de submissão de recursos especiais ao filtro da relevância.
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9: Uma boa noite.
8: E até amanhã.
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16: Eu sou Humberto Pinheiro e estes são os destaques de hoje do Jornal do Senado, que começa agora. Senado debate projetos para ampliar inclusão e qualidade de vida dos idosos. CCJ analisa a criação da Universidade do Vale do Juruá, no Acre. Nova lei do seguro rural amplia a proteção de produtores contra grandes perdas. Boa noite. 1º de outubro é o Dia Nacional do Idoso, data dedicada à reflexão sobre os direitos e as condições de vida dos brasileiros com 60 anos ou mais. O Senado analisa projetos para ampliar a inclusão digital e incentivar a participação das pessoas idosas em atividades turísticas. Repórter Rodrigo Rezende.
17: Uma lei sancionada em 2006 determinou que 1º de outubro é o Dia Nacional do Idoso. Em 2003, 3 anos antes, o país ganhou seu primeiro conjunto de leis específicas para essa parcela da população, o Estatuto do Idoso, hoje denominado Estatuto da Pessoa Idosa, como destaca o senador Paulo Paim, do PT do Rio Grande do Sul.
25: O Estatuto garantiu algo fundamental, reconhecer

0: inclusão e segurança da pessoa idosa nos ambientes digitais. Já o senador astronauta Marcos Pontes, do PL de São Paulo, é relator na Comissão de Direitos Humanos de uma proposta que incentiva a participação dos idosos em atividades turísticas.
1: A Comissão de Constituição e Justiça analisa o projeto de lei que autoriza o Poder Executivo a criar a Universidade Federal do Vale do Juruá, UFVJ, com sede em Cruzeiro do Sul, no Acre. A proposta tem o objetivo de interiorizar a oferta de ensino superior público na Amazônia Ocidental e impulsionar o desenvolvimento científico e socioambiental da região. A reportagem é de Bruno Lourenço.
2: A proposta prevê a criação de uma fundação pública federal, sediada em Cruzeiro do Sul, no oeste do Acre, com atuação em outras localidades do Vale do Juruá. O senador Hamilton Mourão, do Republicanos do Rio Grande do Sul, defendeu a importância de expandir o ensino superior público para além das capitais.
3: A interiorização do ensino superior público, especialmente em territórios com as peculiaridades socioambientais e os desafios logísticos do Vale do Juruá, é medida de inegável e urgente interesse público.
2: A Universidade Federal do Vale do Juruá deverá ter como foco suas vocações regionais e priorizar áreas como bioeconomia, agricultura familiar, biotecnologia, saúde e conservação ambiental.
1: O Brasil e os Estados Unidos anunciaram a criação de um grupo de trabalho para negociar o tarifaço. O objetivo é avaliar possíveis soluções e avançar nas negociações sobre um eventual acordo. No Congresso, aguarda análise uma MP que destina crédito subsidiado a exportadores e setores estratégicos. Repórter Pedro Pincer.
4: O governo norte-americano deve apresentar nas próximas semanas uma proposta para definir os assuntos das negociações. As conversas ocorrem enquanto os Estados Unidos mantêm sobretaxas sobre parte das exportações brasileiras. Em julho, foi anunciada uma tarifa adicional de 25% sobre determinados produtos brasileiros. No Congresso brasileiro, aguarda a instalação a comissão mista, que vai analisar a medida provisória que prevê R$18,5 bilhões em crédito subsidiado para exportadores e setores estratégicos. O presidente do Senado, Davi Alcolumbre, afirmou que o Legislativo está unido na defesa dos interesses nacionais.
5: Nós vamos defender a soberania nacional, vamos defender os empregos dos brasileiros, defender os empresários brasileiros que geram a riqueza para o Brasil, e tenho convicção também que esse processo tem que ser liderado pelo Poder Executivo. Buscar estreitar os laços e fazer as coisas acontecerem defendendo os brasileiros. O Parlamento está integralmente à disposição da defesa dos interesses do Brasil.
4: A partir de um documento que será enviado pelos Estados Unidos, o grupo de trabalho vai buscar um entendimento entre os dois países.
1: O Executivo sancionou uma lei aprovada no Senado que muda as regras do seguro rural para proteger produtores e seguradoras em caso de grandes perdas no campo. Repórter Patrícia Oliveira.
6: O dinheiro que o governo federal destina para ajudar o produtor a pagar o seguro rural não poderá ser bloqueado ou congelado durante a execução do orçamento. A nova lei também tira do papel o chamado Fundo Catástrofe, criado em 2010 para auxiliar as seguradoras a cobrirem prejuízos extraordinários na produção rural, como os causados pelas mudanças climáticas. A proposta que deu origem à lei é da senadora Tereza Cristina, do Progressistas de Mato Grosso do Sul.
7: O seguro rural, ele representa um instrumento essencial de gestão de risco, pois protege o produtor rural contra perdas decorrentes de eventos aleatórios e não controláveis.
6: A lei prevê ainda que os produtores que têm seguro terão prioridade nas linhas de crédito para prorrogar ou renegociar dívidas.
1: O plenário pode votar em breve um projeto que estabelece condições de trabalho específicas para mulheres com câncer de mama, incluindo aquelas em tratamento ou em período de remissão. A proposta autoriza a adoção de medidas para flexibilizar as condições de trabalho, como teletrabalho, redução da jornada, horários flexíveis e apoio psicossocial sem redução salarial. Além disso, institui o selo rosa para reconhecer empresas que adotarem práticas inclusivas e não discriminatórias. Durante a leitura do relatório na Comissão de Assuntos Sociais, o senador Flávio Arnes, do PSB do Paraná, ressaltou que o trabalho pode contribuir

0: efetivamente para a saúde mental de quem enfrenta o câncer de mama.
1: É comprovado que se manter ocupado e produtivo representa um grande apoio psíquico aos pacientes de câncer ao obstar ou ao menos dificultar o advento de depressão que muitas vezes os acomete.
0: A Comissão de Constituição e Justiça do Senado pode votar o projeto de lei do senador Chico Rodrigues, do PSB de Roraima, que muda a contagem de prazos para manifestação da Fazenda Pública, do Ministério Público e da Defensoria Pública em processos de inventário. Pela proposta, os prazos passam a ser contados em dias corridos, incluindo sábados, domingos e feriados. Atualmente, a contagem é feita apenas em dias úteis. O relatório do senador Jorge Cajuru, do PSB de Goiás, recomenda a aprovação do projeto.
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0: Na hora de votar, além do celular, o eleitor precisa deixar outros equipamentos eletrônicos fora da cabine, como relógio inteligente e óculos com câmera. A proibição vale até para aparelhos desligados e foi reforçada pela Justiça Eleitoral para garantir o sigilo do voto. Repórter Marcela Cunha.
5: Não é só o celular que deve ficar fora da cabine de votação. Com o avanço de dispositivos cada vez menores e mais conectados, a Justiça Eleitoral detalhou as regras para impedir que novas tecnologias comprometam o sigilo do voto. A proibição também vale para máquinas fotográficas, filmadoras, relógios e pulseiras inteligentes, óculos conectados, fones de ouvido, câmeras corporais e microcâmeras. A medida busca evitar que equipamentos capazes de registrar ou transmitir informações sejam usados para revelar a escolha do eleitor. Também ajuda a combater a compra ou a coação de votos ao impedir a produção de uma prova da opção registrada na urna, como lembrou a senadora Damares Alves, do Republicanos do Distrito Federal.
6: A legislação é muito clara. O voto, ele é secreto.
5: Quem se recusar a entregar o equipamento aos mesários não poderá votar até cumprir a orientação. O caso será registrado em ata e, se necessário, a força policial poderá ser acionada. Já equipamentos de acessibilidade e tecnologias assistivas continuam permitidos.
0: Com trabalhos técnicos de Eliseu Caires, o Jornal do Senado fica por aqui. Acompanhe agora as notícias da Câmara dos Deputados. Boa noite e até amanhã.
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7: Mulher que delatar violação de medida protetiva poderá ter escolta policial.
8: Deputados esclarecem a atuação do Ministério Público em pedido de pensão.
7: Escolas devem informar suspeita de trabalho infantil ao Conselho Tutelar.
8: Avança projeto que aumenta a punição para corridas ilegais em vias públicas.
7: Boa noite. A Comissão de Viação e Transportes aprovou penas mais rígidas para quem participar de corridas ilegais em vias públicas. A repórter Kate Nayane traz mais detalhes sobre o que agora será analisado pela Comissão de Constituição e Justiça.
9: O projeto de lei que aumenta as punições para os chamados rachas foi aprovado pela Comissão de Viação e Transportes da Câmara dos Deputados. Pela proposta, a multa pela prática de corridas ilegais em vias públicas passa de 2.934 para 4.402, além da suspensão do direito de dirigir e apreensão do veículo. O aumento do valor da multa também se aplica para quem promover ou participar de eventos que envolvam manobras perigosas, corridas ou disputas em vias públicas sem a permissão da autoridade de trânsito. O texto aprovado também agrava as penas. Caso a infração ocorra próximo de escolas, hospitais, locais de embarque e desembarque de passageiros, ruas estreitas ou onde exista grande concentração de pessoas, as penas passam de 3 a 6 anos para reclusão de 4 a 8 anos em caso de lesão corporal grave e de 6 a 12 anos em caso de morte. O relator da proposta, deputado Hugo Leal, do PSD do Rio de Janeiro, defende que infrações como estas não devem ser tratadas como acidentes.
10: Inclusive, no caso de lesão corporal ou morte, aí se responsabilidade por homicídio. Homicídio, essa é nossa principal mudança, principal alteração, é que quando uma prática ilegal dessa natureza, o resultado dela é o homicídio, nós temos que tratar esse indivíduo como um homicida, não como um acidente de trânsito.
9: Em seguida, o projeto de lei que aumenta as punições para quem pratica corridas ilegais em vias públicas será analisado pela Comissão de Constituição e Justiça. Da Rádio Câmara de Brasília, Kate Nayane.
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2: Economia.
12: Afonso Mota, do PDT do Rio Grande do Sul, destaca a importância da lei que reduz as alíquotas do PIS/PASEP e da COFINS para a indústria química e petroquímica. O deputado ressalta que o setor recolhe aproximadamente 40 bilhões de reais por ano em impostos.
13: Afonso Mota avalia que a redução dos tributos tem fortalecido uma atividade estratégica para a economia brasileira diante da concorrência internacional. O parlamentar reitera que a medida cria condições para que o setor continue contribuindo para o desenvolvimento do país.
12: Marcos Aurélio Sampaio, do MDB do Piauí, defende o projeto que acaba com a cobrança pelo uso da rede de distribuição de energia elétrica para microgeradores de energia solar. O texto garante isenção permanente aos consumidores que injetam energia excedente na rede.
13: A proposta estende a isenção a todos os usuários de fontes renováveis, independentemente da data de adesão. No entendimento de Marcos Aurélio Sampaio, a medida garante segurança jurídica e incentiva a democratização da energia limpa.
2: Agricultura.
12: O projeto de Renilson Nicodemos, do MDB do Pará, estabelece um período de paralisação temporária na colheita do açaí e cria um seguro para os extrativistas do fruto. A ideia é pagar aos trabalhadores um salário mínimo por até 4 meses no ano para permitir a regeneração natural das palmeiras.
13: Na visão de Renilson Nicodemos, a medida garante a sustentabilidade ambiental e assegura renda às famílias extrativistas no período de entre-safra. A proposta prevê ainda ações para diminuir os acidentes de trabalho na subida dos açaizeiros e modernizar as técnicas de manejo.
2: Relações Exteriores.
12: Felipe Martins, do PL Tocantinense, apoia a criação da Frente Parlamentar Mista pela Integração Continental e Desenvolvimento Sul-Americano. O objetivo do colegiado é elaborar iniciativas de conexão produtiva, digital e institucional entre os países do continente.
13: De acordo com Felipe Martins, o grupo vai articular com governos estaduais, municipais e a sociedade civil para ampliar o protagonismo do Brasil na América do Sul, promovendo o intercâmbio tecnológico e o crescimento socioeconômico.
2: Segurança Pública.
12: A Comissão de Segurança Pública aprovou uma escolta policial para mulheres vítimas de descumprimento de medida protetiva. O repórter Luiz Cláudio Canuto explica a questão.
14: A Comissão de Segurança Pública e Combate ao Crime Organizado aprovou o projeto que prevê escolta policial para mulheres que denunciarem descumprimento de medida protetiva. Pela proposta, a escolta deveria ser concedida quando houvesse risco à integridade física. A proposta muda a Lei Maria da Penha e também a lei que disciplina a proteção de vítimas e testemunhas ameaçadas. O colegiado aprovou a versão da relatora, deputada delegada Ione, do Avante de Minas Gerais. Segundo ela, o objetivo é fortalecer a proteção das vítimas no momento em que procuram as autoridades para comunicar que o agressor desrespeitou a decisão judicial. O texto aprovado amplia o alcance da proposta original e incorpora a proteção da escolta a um conjunto mais amplo de medidas protetivas na Lei Maria da Penha. A proposta original da deputada Rogéria Santos, do Republicanos da Bahia, previa a obrigatoriedade de escolta policial para a mulher que comparecesse à delegacia para denunciar o descumprimento de medida protetiva de urgência. Pelo texto aprovado, a adoção de escolta policial deixa de ser uma medida automática e passa a depender de avaliação técnica do risco enfrentado pela vítima. Entre os critérios poderiam ser considerados o histórico de violência praticada pelo agressor, a gravidade das ameaças e a possibilidade de novas agressões. Segundo o Conselho Nacional de Justiça, a cada 45 segundos, uma mulher recebe a proteção judicial. O projeto tramita em caráter conclusivo e aguarda indicação de relator na Comissão de Defesa dos Direitos da Mulher. Em seguida, passará pela Comissão de Constituição e Justiça. Da Rádio Câmara de Brasília, Luiz Cláudio Canuto.
7: Franciane Baier, do Republicanos do Rio Grande do Sul, apoia projeto que destina 30% da arrecadação de apostas de cota fixa ao Fundo Nacional de Segurança Pública. A proposta também reserva, no mínimo, 30% do fundo para o combate à violência contra a mulher.
12: Franciane Baier informa que os recursos vão financiar ações como monitoramento eletrônico de agressores, patrulhas especializadas e casas de acolhimento. Para a deputada, a medida garante orçamento contínuo para interromper os ciclos de agressão às mulheres.
7: Projeto de lei quer proibir a nomeação ou contratação de pessoas condenadas por crimes sexuais contra crianças e adolescentes para cargos ou funções públicas. De autoria de Júnior Lourenço, do MDB do Maranhão, a medida valeria para órgãos públicos, empresas estatais e contratos de prestação de serviços.
12: A proposta determina ainda que a proibição só será aplicada após condenações definitivas. De acordo com Júnior Lourenço, a iniciativa reforça a proteção de crianças e adolescentes e a integridade da administração pública.
7: Misael Varela, do PSD de Minas Gerais, apoia a proposta de emenda à Constituição que reduz a maioridade penal de 18 para 16 anos. A mudança visa punir, com mais rigor, menores envolvidos em crimes hediondos e em casos de violência extrema contra pessoas e animais.
12: Misael Varela pondera que a responsabilização penal vai depender de laudo técnico que comprove a capacidade do jovem de entender a gravidade do ato. Para o deputado, a proposta evita a impunidade em casos de extrema violência.
7: Exigir vídeo monitoramento e punir a omissão de casos de agressão contra crianças e adolescentes em creches e escolas é a proposta de delegado Bruno Lima, do Podemos de São Paulo. O texto ainda impõe pena para os dirigentes que deixarem de notificar casos suspeitos.
12: Delegado Bruno Lima argumenta que crianças pequenas muitas vezes não conseguem relatar abusos, o que exige provas objetivas. O parlamentar pondera que as câmeras devem ficar restritas às áreas comuns, prevendo penas mais duras para maus tratos em creches.
7: André Fernandes, do PL do Ceará, apresentou o projeto que determina a queima completa como único método para destruir entorpecentes apreendidos e plantações ilícitas. Pela proposta, a destruição deve ser gravada em vídeo com registro de geolocalização.
12: Na avaliação de André Fernandes, métodos atuais como enterramento não garantem a destruição total dos materiais apreendidos. Para o deputado, a incineração evita que drogas e lavouras voltem ao mercado ilegal por falhas no descarte policial.
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2: Justiça.
7: Os deputados.
13: deputados aprovaram um projeto que esclarece a atuação do Ministério Público em pedido de pensão alimentícia. A repórter Paula Bittar explica os detalhes.
16: A Comissão de Constituição e Justiça da Câmara aprovou uma proposta que inclui no Estatuto da Criança e do Adolescente uma regra autorizando o Ministério Público a pedir judicialmente pensão alimentícia em favor de crianças e adolescentes. Pela proposta, isso poderá ocorrer mesmo que os pais continuem exercendo seus direitos e deveres legais em relação ao filho, que a criança ou adolescente não esteja em situação de risco e que exista defensoria pública na comarca. O objetivo é transformar em texto legal um entendimento que já é adotado pelo Superior Tribunal de Justiça. A relatora na CCJ, deputada Maria Arraes, do PSB de Pernambuco, destacou que a proposta não traz uma inovação substancial, mas confere maior precisão ao texto legal ao incorporar orientação jurisprudencial já consolidada, promovendo segurança jurídica, uniformidade interpretativa e previsibilidade na atuação dos órgãos responsáveis pela tutela dos direitos infanto-juvenis. De acordo com o Estatuto da Criança e do Adolescente, o Ministério Público pode promover ações de alimentos em favor de crianças e adolescentes, mas a lei não explicita que essa atuação independe da situação familiar da criança ou adolescente, da existência de situação de risco ou da disponibilidade da Defensoria Pública. A autora do projeto, deputada Laura Carneiro, do PSD do Rio de Janeiro, explicou que parte da doutrina tem uma visão distorcida sobre o tema e seu objetivo foi deixar a regra bem clara.
17: O Ministério Público precisa poder pedir alimentos quando eles são de interesse do menor, quando as crianças estão em vulnerabilidade, quando as crianças precisam dessa ajuda do Estado. Na prática, o que a gente faz é colocar agilidade numa rede de proteção que é muito importante para as crianças. Porque a gente sabe que a justiça tem o seu próprio tempo, ela demora, mas a fome, essa, não tem tempo.
16: A proposta, que inclui no Estatuto da Criança e do Adolescente uma regra autorizando o Ministério Público a pedir judicialmente pensão alimentícia em favor de crianças e adolescentes, pode seguir agora para a análise do Senado, a menos que haja recurso para votação antes pelo plenário da Câmara. Da Rádio Câmara, de Brasília, Paula Bittar.
2: Ciência e tecnologia.
12: Aliel Machado, do PV do Paraná, defende a regulação e o combate ao abuso de poder de grandes empresas de tecnologia. Ele explica que a ideia é permitir que o governo federal imponha regras de transparência e evite privilégios para produtos das próprias plataformas.
13: Aliel Machado argumenta que o mercado digital exige uma área especial dentro do Conselho Administrativo de Defesa Econômica para proteger o direito do consumidor. Ele ressalta que as regras devem focar apenas nas chamadas Big Techs, garantindo mais espaço para pequenos concorrentes.
12: Doutor Ismael Alexandrino, do PSD de Goiás, quer estabelecer diretrizes mais rigorosas para a classificação indicativa de desenhos e animações digitais. A proposta obriga emissoras e serviços de streaming a barrar produções com cenas de violência, humilhação ou duplo sentido.
13: Doutor Ismael Alexandrino lembra que o uso indiscriminado de telas por bebês e crianças pequenas traz prejuízos ao desenvolvimento cognitivo e emocional. Ele defende que as plataformas de vídeo auditem seus catálogos sob pena de multas milionárias e suspensão da empresa.
12: Pastor Eurico, do PSDB de Pernambuco, cobra do governo explicações sobre denúncias de interferência na eleição do Conselho Regional dos Técnicos Industriais da Terceira Região. Ele quer saber se o Ministério da Ciência, Tecnologia e Inovação apoiou uma das chapas concorrentes em Pernambuco e na Paraíba.
13: Pastor Eurico pede detalhes sobre agendas, manifestações públicas e uso de recursos do Ministério em favor de candidatos. Segundo o parlamentar, denúncias apontam quebra dos princípios da impessoalidade, neutralidade, além de possível abuso de poder político.
2: Direitos humanos.
12: A comissão aprova projeto que obriga as escolas a comunicarem suspeitas de trabalho infantil ao Conselho Tutelar. A reportagem é de Agui Pontes.
18: A Câmara dos Deputados debate fazer com que as escolas sejam obrigadas a comunicar ao Conselho Tutelar suspeitas de trabalho infantil. A proposta, apresentada pelo deputado Amon Mandel, do Republicanos do Amazonas, insere a mudança no Estatuto da Criança e do Adolescente. Segundo a proposta, já aprovada pela Comissão de Educação, A suspeita ou comprovação da prática de trabalho infantil precisa ser apontada pela instituição de ensino, especialmente se envolver uma criança de até 12 anos. A Constituição já prevê o contato da escola com o Conselho Tutelar, em caso de maus tratos ou faltas excessivas e injustificadas à escola. Segundo a relatora na comissão, deputada Franciane Baier, do Republicanos do Rio Grande do Sul, a escola é estratégica para dar esse primeiro alerta.
19: A escola é muitas vezes o primeiro lugar onde os sinais de exploração aparecem. E ao tornar essa obrigação expressa na lei, damos mais agilidade para que o Conselho Tutelar seja acionado e as medidas de proteção sejam tomadas o quanto antes.
18: A Constituição proíbe o trabalho para menores de 16 anos, salvo na condição de aprendiz, que o jovem pode desempenhar a partir dos 14 anos. Segundo um estudo recente do Fórum Nacional de Prevenção e Erradicação do Trabalho Infantil, 1 milhão e 650 mil crianças e adolescentes estão tendo sua força de trabalho explorada no Brasil. A proposta que prevê a denúncia do trabalho infantil pelas escolas ao Conselho Tutelar será analisada pela Comissão de Previdência, Assistência Social, Infância, Adolescência e Família. Da Rádio Câmara de Brasília, Agui Pontes.
7: Márcio Alvino, do PL de São Paulo, enaltece o trabalho da APAE, Associação de Pais e Amigos dos Excepcionais, na inclusão e na defesa dos direitos das pessoas com deficiência. Ele ressalta a atuação de profissionais, voluntários e famílias no apoio a milhões de brasileiros.
12: Márcio Alvino defende o fortalecimento das APAEs por meio de mais recursos e de políticas públicas voltadas às pessoas com deficiência. Vice-presidente da Frente Parlamentar em Defesa das APAEs, o deputado reafirma o compromisso de apoiar as instituições presentes em todo o país.
2: Educação.
7: O projeto de Geraldo Mendes, do União do Paraná, prevê o abono de até 3 dias de faltas escolares por mês para alunas com deficiência durante o período menstrual. A medida dispensa atestado médico, bastando a notificação da família à instituição de ensino.
12: Geraldo Mendes argumenta que dores intensas tornam a frequência escolar dolorosa para muitas adolescentes com deficiência. Para ele, a dispensa de laudo mensal evita filas desnecessárias nos postos de saúde e assegura o direito à educação sem reprovação por falta.
7: Fomentar o hábito da leitura e ampliar o financiamento de bibliotecas públicas é o objetivo de projeto de Amaro Neto, do PP do Espírito Santo. O texto permite que empresas e pessoas físicas usem deduções no imposto de renda para apoiar a compra de livros, feiras literárias e acervos digitais.
12: Amaro Neto argumenta que o país ainda enfrenta gargalos no acesso à literatura e na preservação de espaços culturais. Ele diz ainda que a proposta estimula a cooperação entre a iniciativa privada e o governo para modernizar estruturas de bibliotecas públicas do país.
7: Termina agora o Jornal Câmara dos Deputados, produzido pela Rádio Câmara com trabalhos técnicos de Wellington Teles e apresentação de Luciana Vieira e Val Monteiro. Boa noite.
12: A Voz do Brasil volta amanhã. Uma boa noite para você.
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3: Amigo ouvinte, fique em paz onde estiver. Amanhã, se Deus quiser, vamos voltar.

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2: 4:19.
3: Deus nosso Pai, que sois todo poder e bondade, dai força àquele que passa pela provação, dai luz àquele que procura a verdade, pondo no coração do homem a compaixão e a caridade. Dai ao viajor a estrela guia, ao aflito a consolação, ao doente o repouso, ao culpado o arrependimento, ao espírito a verdade, à criança o guia, ao órfão o pai. Que vossa bondade se estenda sobre tudo aquilo que criastes. Piedade, Senhor, para aqueles que vos não conhecem. Esperança para aqueles que sofrem. Que vossa bondade permita aos espíritos consoladores derramarem por toda a parte a paz, esperança e a fé. Deus, um raio, uma faísca do vosso amor, pode abrasar a terra. Deixai-nos beber das fontes desta bondade fecunda e infinita, e todas as lágrimas se secarão. Todas as dores se acalmarão. Um só coração, um só pensamento subirá até vós, como um grito de reconhecimento e de amor. Como Moisés sobre a montanha, nós vos esperamos, como os braços abertos. Ó bondade, ó beleza, ó perfeição, e queremos de alguma sorte merecer a vossa misericórdia. Deus, dai-nos a força de ajudar o progresso, a fim de subirmos até vós. Dai-nos a caridade pura, dai-nos a fé e a razão. Dai-nos a simplicidade que fará de nossas almas o espelho onde se deve refletir a vossa imagem. Assim seja.

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1: Oi, bom dia. Bom dia, Dourados. Bom dia, Mato Grosso do Sul. Bom dia, Brasil. Chegando aqui na sua Rádio Boa Nova, 87,9 FM, a mais feliz da cidade, mais uma edição do Alvorada Sertaneja. Primeiramente, é claro, agradecendo, louvando, bem dizendo o santo nome do Senhor nosso Deus. Obrigado, Pai amado, obrigado, Senhor, por nos conceder a graça de mais um dia. E chega em cada lar, em cada coração, em cada família, o amor, a paz, a fé e a esperança. Bom dia para você de todos os bairros, Vila Centro da nossa Grande Dourados. Você que nos acompanha pelo aplicativo, aí nas fazendas, no sítio, nas chácaras, em outras cidades, estado ou país, aquele especial bom dia. Bom dia, irmãos motoristas, caminhoneiros circulando pelas ruas da nossa cidade, pelas BRs do nosso estado desse imenso Brasil. Você que está chegando a Dourados, seja bem-vindo. Você que está saindo, boa viagem. Bom dia aos nossos irmãos aí dos postos, né, de gasolina, acorda cedo também vai trabalhar. Os irmãos das panificadoras e padarias da nossa Dourados, a todos vocês, aquele bom dia especial, é, preparando aquele pãozinho, aí as guloseimas para atender o público logo mais, né, padaria abre cedinho, as panificadoras, aquele abraço para todos vocês. Abraço Paulinho Costa lá na Vila Almeida, já de Butuca na Boa Nova. Paulinho acorda também cedo, ajeita todas as coisas lá do seu bar, arruma tudo, né, Paulinho? Faz um cafezinho para daqui a pouco atender aqui na antena. Abraço Paulinho, mamãe de Maria de Lourdes, um beijo no coração. Deus abençoe sempre, meus amigos. É, hoje é sexta-feira, sextou, 2 de outubro de 2026. Estamos na estação da primavera brasileira, lua minguante, a fase da lua minguante, né? Hoje é dia dos santos anjos da guarda.
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1: Então, pra começar, modão pra vocês, 4 horas e 34 minutos. Sulino Marroeiro, Garça Branca. Taviano e Tavares, Verdade da Vida, moda boa, 4h34, bora ouvir.

0: Muito bem, muito bem. São 4 horas e 43 minutos, 4h43. É o Alvorada Sertaneja, no ar aqui na sua rádio Boa Nova, 87,9 FM, mais feliz de Dourados. Vamos acordar, pessoal. Vamos acordar.
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0: Tá na hora de levantar e ouvir a Alvorada Sertaneja. Boa música, tomando café, chimarrão, chazinho e tudo de bom, né? Um abraço para a dona Santina Fé e seu Antônio, lá na Vila Maxwell, Jardim Botuca, escutando a nós, isso é. Lá no Jardim Itália está seu Djalma, também escutando a Rádio Boa Nova, boa música sertaneja, matando a saudade do tempo que passou e não volta mais. Lá na Vila Meira, já pedi o Paulinho Costa, a mamãe Maria de Lourdes, lá na Vila Meira, escutando a nós, aquele abraço. Dirce Costa, do Jardim Novo Horizonte, aquele abraço. Alô, Vila Cachoeirinha, lá o Laudenur, o Bazar Fortes lá na Vila Cachoeirinha, tomando seu chimarrão de butuca na Boa Nova FM. Aquele abraço, meu amigão. Lá no BNH, Quarto Plano, alô Esmeraldo, Gauchetes Cubano lá do Quarto Plano, também escutejando nós dois, tomando seu chimarrão, temperatura gostosa, choveu bastante, o asfalto tá molhadinho, né? Tá bom demais, clima maravilhoso, chuva abençoada, né? Graças a Deus. Abraço, Esmeraldo. Edson Branco também do BNH Quarto Plano. Valdir Astolfo da Vila Hilda. Aí, abração, né? Muito obrigado pela sintonia, tá bom? A todos que estão ouvindo a Boa Nova lá em Campo Grande. Alô, Campo Grande. Nossa cidade morena, capital do estado de Mato Grosso do Sul. Lá está Adalvio Ademir. Ligadinho pelo aplicativo, acompanhando a Boa Nova FM. Abraço, Ademir. Abraço, Ademir. Abraço a Dalva Costa. Eita, que bom demais, né? Escutar você tomando aquele cafezinho, né? Sem açúcar, né, Ademir? Preparando aquele lanchinho. É, pessoal da sexta-feira também pra você, Edson Branco do Quarto Plano. Abraço a todos vocês, tá? Muito obrigado pela sintonia. É sexta-feira, dia 2, rapaz, dia 2. Aí domingo já tem as eleições para a gente ir às urnas e escolher os nossos representantes para 2027, para 4 anos. Então, olha, escolha com atenção, tá bom? Não escolha somente por amizade, não escolha somente pelas promessas, não escolha somente por alguma coisa que você ganhou ou vai ganhar. Não, não pode. Eleição não pode ser assim. Tem que votar com consciência. Você tem que votar pensando no nosso país para os próximos 4 anos, tá bom? E a chance que nós temos de escolher as pessoas adequadas, né? As pessoas que são... que tem responsabilidade por um estado, por uma nação. Então vamos escolher com atenção, vamos votar sem brigas, né? Eleição não é para brigar não, gente. Política não é para brigar não. Cada um escolhe o seu candidato e vota e pronto, né? Vota com consciência. É. Pede a Deus, pede a ação do Espírito Santo também, né? Se você não está conseguindo escolher a pessoa certa, pede também ajuda ao Espírito Santo, que ele ajuda, tá? É, rapaz. É isso aí, tá bom? Abel e Caim vai cantar pra nós Bonito Luar do Sertão. Pedro Bento e Zé da Estrada, Ladrão de Beijos. Lady Laura, vá pro inferno com teu amor. Que isso, menina? Faz isso não, fala dessa blabona, não, menina. Cascatinhana, Colcha de Cetim. Pena Branca e Chavantinho, Rancho Triste. Pedro e Paulo, Camisola Preta, 4h47. Olha isso, modão.

Muito bem, 5 horas e 6 minutos, 5 e 6. Bom dia, Agenor. Aê, meu amigo Agenor e Fátima, lá em Joinville, Santa Catarina, acompanhando a Alvorada Sertaneja pelo aplicativo da Boa Nova. Obrigado aí pelos cafezinhos, a vida, a frigideira com ovo frito, pãozinho, pedaço de queijo, tudo. Né? Abração, Agenor. É, rapaz, choveu a noite inteira, dia e noite, onde choveu. Todo tempo todo, choveu todo o tempo todo, choveu, né? Choveu bastante em Dourados, é, choveu bastante. E o céu continua carrancudo, né? Carrancudo, tá? Vai chover mais, vai chover mais. Temperatura boa, gostosa, muito boa a temperatura em Dourados neste momento, rapaz, tá boa demais, tá na casa do quê? 21 graus? É, tá fresquinho, tá bom demais, tá 21 graus, mas aquele... É 19 graus, Agenor, aqui em Dourado, 19 graus, meu amigo Agenor, 19 graus, não tá muito frio não, tá gostoso aqui, tá bom demais, abraço Agenor, Fátima, lá em Joinville, Santa Catarina. Valdir Astolfo da Vila Ilda, bom dia, Valdir, pra todos aí da Vila Ilda, também pra você um abençoado dia, tá bom, meu amigo, Deus abençoe sempre você, Valdir, toda a sua família.

5:08, gente, 5:08. É, o Agenor tá falando aqui lá em Santa Catarina, né? Santa Catarina. Está 12 graus, tá frio, rapaz. Aqui não chega isso mais, não. Acho que não, né? Acho que não, né? Esse ano não. Bom dia pro Silvio Reves, é Carlos Geda lá do Jardim Piratininga. Sempre ligadinho na Rádio Mais Feliz de Dourados. Obrigado, Silvio, cara. Tomando seu café, preparando para mais um dia de trabalho, hein? Aquele abração a vocês, muito obrigado. Preste a Nossa Senhora Aparecida, daqui a pouco eu volto com mais modão.

Esta é uma singela homenagem à Nossa Senhora Aparecida. São versos simples, numa prece comovida, que de joelhos eu faço à Nossa Virgem querida. Que proteja o nosso povo, ricos e pobres, de todas as religiões, de todas as classes sociais. É uma prece sentida que sai do meu coração por essa gente que eu amo, minha gente do sertão. Dai-nos, Senhora Nossa, todo o carinho que emana do vosso santo coração. Pedi por nós nessa hora, é vosso filho que implora, pelo povo do sertão. Ó Virgem Aparecida, dai a fé, maior fervor, curai os que estão enfermos, dai mais luz ao pecador. Consolai os que aflitos desesperam o coração. Protegei os que têm frio, que têm fome e solidão. Dai, Senhora Aparecida, paciência aos incuráveis. Perdoai os miseráveis, aqueles que não têm fé. Ó Virgem Santa, me ouvi.

engrandecei os humildes, exaltando seu valor. Fazei dos pobres mais ricos pela riqueza do amor. Ensinai aos poderosos que a maior felicidade é fazer a caridade para um coração que tem fé. Ó Virgem dos olhos meigos, protegei as criancinhas. Inocentes, pobrezinhas, não sabem por que sofrem. Ó Divina Padroeira, estendei seu santo manto para enxugar todo o pranto daqueles que vos veneram. Dai-nos, Senhora Nossa,

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4: Muito bem, 5:20, 5:20, ela está também na sintonia da Boa Nova, Romualdo lá do Parque Nova Dourados, bom dia Romô, aquele abraço para os filhos de Andinha e Epson, aí toda a família, aquele abraço minha amiga, muito obrigado pela sintonia, abraço também para Heleno Lima lá da Chácara Caiuá, a esposa Ana Antônia, toda a sua família, Marcolina da Vila Barros, alô Marco, aquele abraço, toda a família, aquele abração, Lorival Batata que é da Rua Rio Brilhante, aquele abraço, Dona Terezinha Blas, sempre ouvindo a Rádio Boa Nova também. Seu José Cardoso, Dona Maria Lúcia. As minhas amigas Maria José, José Falar da W15, Dona Maria Barbosa da W9. Muito obrigado a todos aí na sintonia.
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4: Clima Tempo para Dourados, Mato Grosso, olha aí o Clima Tempo. Nessa sexta-feira, temperatura mínima de 20, máxima de 27. Sol com muitas nuvens durante o dia, período de céu nublado, noite com muitas nuvens. Então, não está marcando chuva, mas o tempo está tão carrancudo, né? Sabadão, mínimo de 20, máxima de 28 graus. Sol com muitas nuvens, pancada de chuva à tarde e à noite neste sábado. Domingão, cadê o domingo? Domingo, mínimo de 22, máxima de 24. Tempo severo com chuva forte e trovoada de manhã, à tarde e à noite. Eita, vai ser aquela eleição com chuva, né? Lembra dos tempos antigos, né? Que a eleição acontecia sempre dia 15 de novembro. Era a data da eleição, lembram? E toda eleição era aquela chuva. E essa eleição vai repetir o jeito daquela. Muita chuva, né? Segundo aqui. Então, segunda-feira também com chuva. Menino do céu, olha aí. Segunda-feira, a temperatura mínima de 21, máxima de 23. Probabilidade de chuva, 81 milímetros. Tempo severo, com chuva forte, trovada de manhã, tarde e à noite, também na segunda-feira. Eita, chuva! Terça-feira, mínima de 20, máxima de 27. Sol com muitas nuvens, pancada de chuva à tarde. Muitas nuvens à noite, sem chuva. É, rapaz, final de semana promete aí a chuva, né? Muito bem. É isso aí. Vamos lá, hoje tem Santos e Flamengo pelo Campeonato Brasileiro. Aliás, São Paulo e Santos pelo Campeonato Brasileiro. Jogo atrasado, né? Que joga hoje no estádio do Morumbi. É isso aí. 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O café Robusta, R$ 985,47. O boi gordo é o preço mais alto da arroba do boi gordo, R$ 366,50. A saca do soja de 60 kg também é o preço mais alto, R$ 161,56. Feijão carioca, o preço também é o máximo, né? O preço mais alto está R$ 318,75 a saca de 60 quilos. O arroz em casca, preço mais alto também, R$ 82,79 a saca de 60 quilos. 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
4: 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Aí vamos ouvir moda, moda boa pra você, está escutejando 5:24. Bom dia, seu Antônio. Alô, seu Antônio Dormina, aqui da W5, de Butuca na Boa Nova, escuteja nós, hein? Aquele abraço. Rolando Boldrin, canta para nós, Piracicaba. Sérgio Reis, Cavalo Preto. Depois, Dorival Neves, com a participação do Alex Violeiro, Paixão Divina. Paulo César e Vanderlei, os nossos oradenses Moreno de Campo Grande. Aí, Ademir, vai oferecendo para Dalva. Ai, lasqueira. Laércio e Maraty, os filhos da capital Branca Rosa, vai para meu amigo Dirce Costa, lá do Novo Horizonte. Salu e Salim, mestiça da fronteira, os nossos douradenses aí, animando a Alvorada Sertaneja 525.

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0: Muito bem, muito bem. Estamos de volta, Morada Sertaneja no ar, na sua rádio Boa Nova, 87,9 FM, a mais feliz da cidade. Dava Costa tá lá, mandando aqui, tomando cafezinho, café amargo. eu e a Lúcia. Aí, abraço, Lúcia. Bom dia, Dava. O Demir já foi trabalhar, né? Isso. Ela pede a música Lourenço Lorival Vela Porteira. Vamos tocar sim, minha amiga. Abração pra você também. Todos aí de Campo Grande, nossa capital. Um abração. Abraço também pro Negão da Arapuca, Lu Negraxe. Tudo bem, Negraxe? Sextou, Negão. Abraço pra dona Carmelinda, esposa Negão. Aquele super abraço. Bom dia pra vocês. Tudinho, tudinho, tudinho.
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0: É sexta-feira, rapaz. Dia 2 de outubro de 2026.
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0: A sequência musical agora. Agora nosso horário tá normal agora, viu? Fica tranquilo. Depois a gente tem mais música antes do texto, tá bom? Lourenço Lorival, Velha Porteira, Christian Hoff, Chora Peito, Chitãozinho Chororó, Querida, Milionário Zé Rico, Decida. 5h46, vamos ouvir os modão.

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10: Muito bem, programão bom demais. 6:02, 6:02. Obrigado a todos aí pela sintonia. Alvorada Sertaneja no ar. Alegria, amanhã de todas as manhãs, de segunda a sexta-feira, estamos aqui junto a partir das 4:30, sempre. Uma boa música sertaneja. Obrigado a você aí que está sintonizado, ligadinho na Boa Nova. Olha aí, você é almoço dançante, gente. Dia 18 de outubro tem almoço dançante dos amigos da Cida Aguiar. É a Cida Aguiar que faz o canto, o Almoçando com Música aqui todos os dias, segunda a sexta, às 12 horas. Cida Aguiar faz o Almoçando com Música. Então vai ter esse encontro, o almoço dançante, música ao vivo. Lá nos Amigos da Cida Aguiar, dia 18 de outubro, a partir das 11 horas da manhã, lá na comunidade Santa Cruz do Jardim Itália. Leva pratos e talheres, até no dia que tem convite também, né? Vai ter sim, é, rapaz. É, ou você sintoniza no programa da Cida e pega os seus convites, né? Tá bom? Informações aqui, ó, no telefone 99636-5198. 99917-1103, 1403, ficou aqui, tá, escreveu aqui embaixo, ficou meio mescladinho aqui, né? Isso aí, convite também na Banca do Jaime, da Resenha da Paulinha, Pontual Conveniência, e primeiro lote aí, sempre mais barato, né? Tá bom? Você vem aí, Marcelo Dalsas e bandas com o melhor do modão aí pra você, tá? Tchê Baileiros. Amigos da Cida Aguiar, 18 de outubro, às 11 horas da manhã, na comunidade Santa Cruz, Jardim Itália. Uta, moção, bom demais, so.
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10: Agora é hora de dançar. Sexta-feira, forrozinho bom, é. Alemão do forró, fica amor, Renan Rainha, amor eterno. Os filhos de Goiás, galera de aço. Manda boa, 6:04.
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0: Bom dia, queridos amados ouvintes da Rádio Boa Nova, que a paz de Jesus, o amor de Maria esteja entrando no seu lar, no seu coração, com toda a sua família. Agradecendo e louvando a Deus por nos conceder a graça de mais este dia. Bom dia, Domingas.
1: Bom dia, Luciano. Bom dia a todos que vai acompanhar este Santo Terço.
0: Que assim, amados, possamos nos colocar na presença do Senhor e pedir a presença do Espírito Santo no meio de nós, onde quer que você esteja, na sua casa, no seu trabalho, talvez dirigindo, ouvindo a Rádio Boa Nova. Vá pedindo a presença do Espírito Santo na sua vida, na sua história, na sua família, no seu ambiente de trabalho, na sua comunidade. Que o Espírito Santo possa suscitar nos corações ânimo, fé, coragem, esperança. Tantas pessoas desanimadas, pessoas abatidas, pessoas decepcionadas. Que esse Espírito Santo venha reanimar, reacender a chama em nossos corações. Por isso, juntos vamos clamar e pedir. Vinde, Espírito Santo, enchei os corações dos vossos fiéis e acendei neles o fogo do vosso amor. Enviai o vosso Espírito e tudo será criado e renovareis a face da terra. Oremos. Ó Deus, que instruíste os corações dos vossos fiéis com a luz do Espírito Santo, fazei que apreciemos retamente todas as coisas, segundo o mesmo Espírito, e gozemos sempre da sua consolação, por Cristo Senhor nosso. Amém.

0: E assim, na certeza que estamos na presença do Senhor, nos conduzidos pelo Seu Santo Espírito, iniciemos nosso momento de oração. Pelo sinal da Santa Cruz, livrai-nos Deus nosso Senhor dos nossos inimigos. Em nome do Pai, do Filho e do Espírito Santo. Amém. Divino Jesus, nós oferecemos este terço que vamos rezar, contemplando os mistérios de nossa redenção. Considere-nos por intercessão de Maria, vossa mãe, sentimos as indulgências desta santa devoção. Particularmente, oferecemos em desagravo os pecados cometidos contra o Sacratíssimo Coração de Jesus e o Imaculado Coração de Maria. Rezemos pela paz no mundo, pela conversão de todos nós, pecadores, e por todas as almas. Creio em Deus Pai Todo-Poderoso, Criador do céu e da terra, e em Jesus Cristo, seu único Filho, nosso Senhor, que foi concebido pelo poder do Espírito Santo, nasceu da Virgem Maria, padeceu sob Pôncio Pilatos, foi crucificado, morto e sepultado, desceu à mansão dos mortos, ressuscitou ao terceiro dia, subiu aos céus, está sentado à direita de Deus Pai Todo-Poderoso, donde há de vir julgar os vivos e os mortos. Creio no Espírito Santo, na Santa Igreja Católica, na comunhão dos santos, na remissão dos pecados, na ressurreição da carne, na vida eterna. Amém. Pai nosso que estais no céu, santificado seja o vosso nome. Venha a nós o vosso reino, seja feita a vossa vontade, assim na terra como no céu.
1: O pão nosso de cada dia nos dai hoje. Perdoai as nossas ofensas, assim como nós perdoamos a quem nos ter ofendido. E não nos deixeis cair em tentação, mas livrai-nos do mal. Amém.
0: Ave Maria, cheia de graça, o Senhor é convosco. Bendita sois vós entre as mulheres, bendito é o fruto do vosso ventre, Jesus.
1: Santa Maria, Mãe de Deus, rogai por nós, pecadores, agora e na hora da nossa morte. Amém.
0: Ave Maria, cheia de graça, o Senhor é convosco. Bendita sois vós entre as mulheres, bendito é o fruto do vosso ventre, Jesus.
1: Santa Maria, Mãe de Deus, rogai por nós, pecadores, agora e na hora da nossa morte. Amém.
0: Ave Maria, cheia de graça, o Senhor é convosco. Bendita sois vós entre as mulheres, e bendito é o fruto do vosso ventre, Jesus.
1: Santa Maria, Mãe de Deus, rogai por nós, pecadores, agora e na hora da nossa morte. Amém.
0: Glória ao Pai, ao Filho, ao Espírito Santo,
1: como era no princípio, agora e sempre. Amém.
0: Ó meu Jesus,
1: perdoai-me, livrai do fogo do inferno, levai as almas todas para o céu e socorrei principalmente as que mais precisarem.
0: São João Batista,
1: rogai por nós.
0: Nossa Senhora Aparecida,
1: rogai por nós.
0: Sagrado Coração de Jesus,
1: nós temos confiança em vós.
0: Está rezando conosco Dona Maria Alves, lá da Sitioca, Campina Verde, oferecendo por toda a sua família, por nós da rádio, para a filha Rose. Deus abençoe Dona Maria grandemente, a sua família, todos os seus. Coloque neste momento, amados, rezando por todos os projetos, trabalhos da Rádio Boa Nova, pelos nossos diretores, voluntários, associados, ouvintes, as empresas colaboradoras. Que Deus abençoe a todos. Rezemos pela nossa igreja, pelo nosso Papa Leão, pelo Bispo Dom Henrique, os bispos do mundo inteiro, pelo nosso pároco Padre Alex, pelo Padre Beto, por todos os sacerdotes, diáconos, todo o clero, enfim. Rezemos, amados, pelo Brasil, pelos nossos governantes, por todos os futuros governantes, que Deus abençoe a todos, e por todas as nações também em conflito de guerra, que Nossa Senhora interceda junto a Jesus por todos e proteja as nossas crianças. Rezando conosco, eu coloco também a minha vida, meu trabalho, minha saúde, saúde da minha mãe, que as mãos do Senhor estejam sobre ela, sempre dando saúde, curando, restaurando, e também por toda a minha família. Dentro do meu lar, que haja paz, diálogo, fé, amor e esperança. Coloco também todos os meus vizinhos, todos os parentes conhecidos. Deus abençoe a todos. Rezando conosco a Zelinda, lá da Sitioca, por todos nós da rádio, pela sua família Zelinda. Deus abençoe grandemente. Juvan Barbosa, esposa Ana, com toda a família. Deus abençoe. A Jane rezando conosco.

0: conosco. Reza por todo o Brasil, que o Senhor tenha misericórdia de todos nós. Deus abençoe Jane, você e sua família. Dona Maria Quilma, lá do Arson Figueiredo, rezando conosco. Com o esposo brasileiro, rezando por todos os membros do postulado da oração, pela paz no mundo e pelo nosso Brasil. Deus abençoe Dona Maria Quilma, seu brasileiro, que está rezando conosco todos os dias. Marlene Castanheira, oração conosco. Que o dia dos santos anjos que proteja e abençoe a filha Luana e a todos nós da rádio, abençoada sexta-feira. Deus abençoe, Marlene, você e toda a sua família. Adelaide do Clima, que seja a paz de Jesus, Adelaide, que seja com todos nós, o amor de Cristo. Também pede oração por ela e por toda a sua família. Fátima Gomes de Amambai, acompanhando pelo aplicativo. Deus abençoe, Fátima, grandemente. Daniela Cícero Wilson, no Parque Alvorada, rezando conosco. Deus abençoe toda a família. Dalva Costa, em Campo Grande, a Lúcia, o esposo Ademir, todos os seus familiares, filhos, genro, nora, todos os netos, né? Deus abençoe grandemente. Romualdo do Parque Novo Dourados, também os filhos Leandrinho e Liepes, Deus abençoe. Silvio Ribas e Carol Gelo, lá do Jardim Piratininga, com toda a sua família, Deus abençoe. Valdir Astolfi da Vila Hilda, Deus abençoe grandemente. Edson Branco do Quarto Plano, também do Quarto Plano, o Esmeralda, Claudete, Odete, com todos os seus familiares. Então, bem, o Agenor em Santa Catarina, lá em Joinville, Santa Catarina, acompanhando pelo aplicativo. Que Deus abençoe a Agenor, a Fátima e toda a sua família. Jorge Matos, rezando conosco. Bom dia, Jorge. A Aurízia, a Dona Selma, a Dona Elvira, toda a família. Que Deus vai abençoando. Coloque oração também pela saúde do Valdir Santos, da comunidade Nossa Senhora de Lourdes. Pela saúde da Marlene Guimarães, do Parque dos Coqueiros, por Dona Valéria Reis, saúde. Saúde também da Dona Lísica, da Rio Brilhante, do seu José Sancha, Fátima, Dona Dirce, da 20 de dezembro, toda a família. Pela saúde da Elza Paulina, que é da W12. Saúde também da Dona Antônia Garcia, da W12. Saúde da Maria Rosa, Oscar Martins, da Tamires, do Márcio. Por Dona Severina, que Deus abençoe a Dona Severina, lá da W17, toda a sua família. Que Deus conforte todos os corações, que Deus proteja sempre. Domingas também tem as suas intenções.
1: Eu agradeço a Deus por mais um dia, pedindo a proteção divina, né, para esse mês de outubro. Hoje, a primeira sexta-feira do mês, rezando para todo o pessoal do apostolado e para todas as pessoas que estão afastadas da igreja, né, principalmente os jovens, e pelas pessoas doentes, quero colocar meu sobrinho também, o Jaime, que continua na luta, mas Deus sabe o que é melhor para ele. Então, eu coloco não só eles, mas sim todos que estão precisando de oração, que estão doentes, né? Coloco com o Sagrado Coração de Jesus, uma gota do sangue dele preciosíssimo, faça o melhor na vida deles. Amém.
0: Amém. Miriam Clay também rezando conosco, esposo do Dr. Olavo, toda a família, todas as legionárias e legionárias de Maria, que Deus abençoe grandemente. Por Dona Mercedes, lá da W18, que reza conosco, seu Francisco, esposo, toda a família, pelo Nilson, pela Elza e toda a família, Dona Francisca Lins, seu sister e família, Dona Maria Belarmino, Jeová Belarmino, que Deus abençoe a todos. A Marli Morelos, o José, o Matias, também ali os vizinhos, Marileno, Xavier, que Deus abençoe grandemente. Dona Maria Barbosa, que é da W9, rezando conosco, também ali o José Cardoso, Dona Maria Luz, com toda a família. Pela saúde da Dona Luzia, que é da W9, pela Valim e todos os seus familiares. Pela Dona Cida, Reginaldo, que é da W7, Dona Iris. Coloco também meus afilhados todos, afilhados e afilhados com suas famílias, pessoalmente José Henrique, meu afilhado, Daniela Firmes, o João Pedro, a Giovana, todos os familiares, todos os demais, todo o pessoal do Circo Bíblico que sempre está rezando conosco, sempre pelo Orival Batata, sua saúde, pelo Batata, Dona Marceline e família, Carlinhos.

Danilo, quando em oração, todos os seus familiares, amigos e a todos da rádio, os ouvintes, Deus abençoe, irmão, você, toda a sua família. Adriano, nosso catequista aqui da paróquia, rezando conosco, unidos em oração por toda a comunidade de São João Batista, por todas as famílias. Deus abençoe o Adriano, a Érica, os filhos, toda a família. Sônia Mara, com toda a família, Dona Leonora, seu Francisco. Cida Guiar, também rezando conosco, em oração pela sua família, principalmente para o Humberto Johnny, da nossa comunidade, Nossa Senhora das Graças, pelos párocos Soriano e Everton, e os diáconos Cícero e Eurismar. Deus abençoe Cida, o Lauro, toda a família, amiga. Deus abençoe grandemente. E assim, amigos, nós vamos contemplar e rezar por todos o primeiro mistério.

0: nosso que estais no céu, santificado seja o vosso nome. Venha a nós o vosso reino, seja feita a vossa vontade, assim na terra como no céu.
1: O pão nosso de cada dia nos dai hoje, perdoai as nossas ofensas, assim como nós perdoamos a quem nos tem ofendido. E não nos deixeis cair em tentação, mas livrai-nos do mal. Amém.
0: Ave Maria, cheia de graça, o Senhor é convosco. Bendita sois vós entre as mulheres e bendito é o fruto do vosso ventre, Jesus.
1: Santa Maria, Mãe de Deus, rogai por nós, pecadores, agora e na hora da nossa morte. Amém.
0: Ave Maria, cheia de graça, o Senhor é convosco. Bendita sois vós entre as mulheres e bendito é o fruto do vosso ventre, Jesus.
1: Santa Maria, Mãe de Deus, rogai por nós, pecadores, agora e na hora da nossa morte. Amém.
0: Ave Maria, cheia de graça, o Senhor é convosco. Bendita sois vós entre as mulheres e bendito é o fruto do vosso ventre, Jesus.
1: Santa Maria, Mãe de Deus, rogai por nós, pecadores, agora e na hora da nossa morte. Amém.
0: Ave Maria, cheia de graça, o Senhor é convosco. Bendita sois vós entre as mulheres e bendito é o fruto do vosso ventre, Jesus.
1: Santa Maria, Mãe de Deus, rogai por nós, pecadores, agora e na hora da nossa morte. Amém.
0: Ave Maria, cheia de graça, o Senhor é convosco. Bendita sois vós entre as mulheres e bendito é o fruto do vosso ventre, Jesus.
1: Santa Maria, Mãe de Deus, rogai por nós, pecadores, agora e na hora da nossa morte. Amém.
0: Ave Maria, cheia de graça, o Senhor é convosco. Bendita sois vós entre as mulheres e bendito é o fruto do vosso ventre, Jesus.
1: Santa Maria, Mãe de Deus, rogai por nós, pecadores, agora e na hora da nossa morte. Amém.
0: Ave Maria, cheia de graça, o Senhor é convosco. Bendita sois vós entre as mulheres e bendito é o fruto do vosso ventre, Jesus.
1: Santa Maria, Mãe de Deus, rogai por nós, pecadores, agora e na hora da nossa morte. Amém.
0: Ave Maria, cheia de graça, o Senhor é convosco. Bendita sois vós entre as mulheres e bendito é o fruto do vosso ventre, Jesus.
1: Santa Maria, Mãe de Deus, rogai por nós, pecadores, agora e na hora da nossa morte. Amém.
0: Ave Maria, cheia de graça, o Senhor é convosco. Bendita sois vós entre as mulheres e bendito é o fruto do vosso ventre, Jesus.
1: Santa Maria, Mãe de Deus, rogai por nós, pecadores, agora e na hora da nossa morte. Amém.
0: Ave Maria, cheia de graça, o Senhor é convosco. Bendita sois vós entre as mulheres e bendito é o fruto do vosso ventre, Jesus.
1: Santa Maria, Mãe de Deus, rogai por nós, pecadores, agora e na hora da nossa morte. Amém.
0: Glória ao Pai, ao Filho e ao Espírito Santo.
1: Como era no princípio, agora e sempre. Amém.
0: Ó meu bom Jesus,
1: perdoai-nos, livrai-nos do fogo do inferno, levai as almas todas para o céu e socorrei principalmente as que mais precisarem.
0: São Francisco de Assis,
1: rogai por nós.
0: São João Batista,
1: rogai por nós.
0: Santa Teresinha do Menino Jesus,
1: rogai por nós.
0: Sagrado Coração de Jesus,
1: nós temos confiança em vós. Também rezando conosco aqui na W5, seu Antônio e Dona Armínia, toda a família, seu João Bosco e família. Pela saúde também, Dona Ana Nena, seu Raimundo, que é da W5, toda a família. Dona Tereza, também da W5. Dona Nena e seu Pedro, lá na W3. Seu Dalva, Jolly, Davi, lá no Jardim Vista Alegre. Que Deus abençoe a todos grandemente. Assim nós vamos contemplar e rezar o segundo mistério. Dona Eleusa Pedroso, também rezando conosco. Dona Zete, que é da W10. Que Deus abençoe a todos.

0: Pai nosso que estais no céu, santificado seja o vosso nome. Venha a nós o vosso reino, seja feita a vossa vontade, assim na terra como no céu.
1: O pão nosso de cada dia nos dai hoje. Perdoai as nossas ofensas, assim como nós perdoamos a quem nos ter ofendido. E não nos deixeis cair em tentação, mas livrai-nos do mal. Amém.
0: Ave Maria, cheia de graça, o Senhor é convosco. Bendita sois vós entre as mulheres, e bendito é o fruto do vosso ventre, Jesus.
1: Santa Maria, Mãe de Deus, rogai por nós, pecadores, agora e na hora da nossa morte. Amém.
0: Ave Maria, cheia de graça, o Senhor é convosco. Bendita sois vós entre as mulheres, e bendito é o fruto do vosso ventre, Jesus.
1: Santa Maria, Mãe de Deus, rogai por nós, pecadores, agora e na hora da nossa morte. Amém.
0: Ave Maria, cheia de graça, o Senhor é convosco. Bendita sois vós entre as mulheres, e bendito é o fruto do vosso ventre, Jesus.
1: Santa Maria, Mãe de Deus, rogai por nós, pecadores, agora e na hora da nossa morte. Amém.
0: Ave Maria, cheia de graça, o Senhor é convosco. Bendita sois vós entre as mulheres, e bendito é o fruto do vosso ventre, Jesus.
1: Santa Maria, Mãe de Deus, rogai por nós, pecadores, agora e na hora da nossa morte. Amém.
0: Ave Maria, cheia de graça, o Senhor é convosco. Bendita sois vós entre as mulheres, e bendito é o fruto do vosso ventre, Jesus.
1: Santa Maria, Mãe de Deus, rogai por nós, pecadores, agora e na hora da nossa morte. Amém.
0: Ave Maria, cheia de graça, o Senhor é convosco. Bendita sois vós entre as mulheres, e bendito é o fruto do vosso ventre, Jesus.
1: Santa Maria, Mãe de Deus, rogai por nós, pecadores, agora e na hora da nossa morte. Amém.
0: Ave Maria, cheia de graça, o Senhor é convosco. Bendita sois vós entre as mulheres, e bendito é o fruto do vosso ventre, Jesus.
1: Santa Maria, Mãe de Deus, rogai por nós, pecadores, agora e na hora da nossa morte. Amém.
0: Ave Maria, cheia de graça, o Senhor é convosco. Bendita sois vós entre as mulheres, bendito é o fruto do vosso ventre, Jesus.
1: Santa Maria, Mãe de Deus, rogai por nós, pecadores, agora e na hora da nossa morte. Amém.
0: Ave Maria, cheia de graça, o Senhor é convosco. Bendita sois vós entre as mulheres, e bendito é o fruto do vosso ventre, Jesus.
1: Santa Maria, Mãe de Deus, rogai por nós, pecadores, agora e na hora da nossa morte. Amém.
0: Ave Maria, cheia de graça, o Senhor é convosco. Bendita sois vós entre as mulheres, e bendito é o fruto do vosso ventre, Jesus.
1: Santa Maria, Mãe de Deus, rogai por nós, pecadores, agora e na hora da nossa morte. Amém.
0: Glória ao Pai, ao Filho, ao Espírito Santo.
1: Como era no princípio, agora é sempre. Amém.
0: Ó meu Jesus,
1: perdoai-me, livrai do fogo do inferno, levai as almas todas para o céu e socorrei principalmente as que mais precisarem.
0: Nossa Senhora, Rainha da Paz,
1: rogai por nós.
0: Santa Teresinha,
1: rogai por nós.
0: Sagrado Coração de Jesus,
1: nós temos confiança em vós.
0: Samuel Bernardo está rezando conosco e dizendo: graça e paz, ótima sexta-feira, final de semana abençoada, que Deus abençoe o futuro de nossos filhos e netos. Deus abençoe você, Samuel, e toda a sua família, que Deus abençoe grandemente. E todos que estão acompanhando e rezando conosco, Dona Maria também, aqui da Rua Bela Vista, Dona Maria, Deus abençoe. Também a Maria Sotolani, o Mauro, toda a família, Marili, o Alcide, família. Que Deus abençoe a todos nossos irmãos. Nós vamos assim contemplar e rezar o terceiro mistério.

0: nosso que estais no céu, santificado seja o vosso nome. Venha a nós o vosso reino. Seja feita a vossa vontade, assim na terra como no céu.
1: O pão nosso de cada dia nos dai hoje. Perdoai as nossas ofensas, assim como nós perdoamos a quem nos tem ofendido. E não nos deixeis cair em tentação, mas livrai-nos do mal. Amém.
0: Ave Maria, cheia de graça, o Senhor é convosco. Bendita sois vós entre as mulheres, e bendito é o fruto do vosso ventre, Jesus.
1: Santa Maria, Mãe de Deus, rogai por nós, pecadores, agora e na hora da nossa morte. Amém.
0: Ave Maria, cheia de graça, o Senhor é convosco. Bendita sois vós entre as mulheres, e bendito é o fruto do vosso ventre, Jesus.
1: Santa Maria, Mãe de Deus, rogai por nós, pecadores, agora e na hora da nossa morte. Amém.
0: Ave Maria, cheia de graça, o Senhor é convosco. Bendita sois vós entre as mulheres, e bendito é o fruto do vosso ventre, Jesus.
1: Santa Maria, Mãe de Deus, rogai por nós, pecadores, agora e na hora da nossa morte. Amém.
0: Ave Maria, cheia de graça, o Senhor é convosco. Bendita sois vós entre as mulheres, e bendito é o fruto do vosso ventre, Jesus.
1: Santa Maria, Mãe de Deus, rogai por nós, pecadores, agora e na hora da nossa morte. Amém.
0: Ave Maria, cheia de graça, o Senhor é convosco. Bendita sois vós entre as mulheres, e bendito é o fruto do vosso ventre, Jesus.
1: Santa Maria, Mãe de Deus, rogai por nós, pecadores, agora e na hora da nossa morte. Amém.
0: Ave Maria, cheia de graça, o Senhor é convosco. Bendita sois vós entre as mulheres, e bendito é o fruto do vosso ventre, Jesus.
1: Santa Maria, Mãe de Deus, rogai por nós, pecadores, agora e na hora da nossa morte. Amém.
0: Ave Maria, cheia de graça, o Senhor é convosco. Bendita sois vós entre as mulheres, e bendito é o fruto do vosso ventre, Jesus.
1: Santa Maria, Mãe de Deus, rogai por nós, pecadores, agora e na hora da nossa morte. Amém.
0: Ave Maria, cheia de graça, o Senhor é convosco. Bendita sois vós entre as mulheres, e bendito é o fruto do vosso ventre, Jesus.
1: Santa Maria, Mãe de Deus, rogai por nós, pecadores, agora e na hora da nossa morte. Amém.
0: Ave Maria, cheia de graça, o Senhor é convosco. Bendita sois vós entre as mulheres, e bendito é o fruto do vosso ventre, Jesus.
1: Santa Maria, Mãe de Deus, rogai por nós, pecadores, agora e na hora da nossa morte. Amém.
0: Ave Maria, cheia de graça, o Senhor é convosco. Bendita sois vós entre as mulheres, e bendito é o fruto do vosso ventre, Jesus.
1: Santa Maria, Mãe de Deus, rogai por nós, pecadores, agora e na hora da nossa morte. Amém.
0: Glória ao Pai, ao Filho e ao Espírito Santo.
1: Como era no princípio, agora e sempre. Amém.
0: Ó meu bom Jesus,
1: perdoai-nos, livrai-nos do fogo do inferno, levai as almas todas para o céu e socorrei principalmente as que mais precisarem da vossa misericórdia.
0: São José,
1: rogai por nós.
0: Nossa Senhora do Livramento,
1: rogai por nós.
0: Jesus, manso e humilde de coração,
1: fazei do nosso coração semelhante ao vosso.
0: Sagrado coração de Jesus,
1: nós temos confiança em vós.
0: Abençoai o Santo Padre, o Papa, o nosso Bispo Diocesano e todo o clero. Abençoai e santificai as nossas famílias e dai-nos a paz.
1: Rezando conosco também, Dona Terezinha Blanco, José, a Edna, toda a família, a sua filha, Dona Rita, que Deus abençoe a todos grandemente. E também a da minha amiga Célia Alves, também toda a família, Dona Lúcia, seu Elcio, Célia, Maria Rita, também toda a família. Que Deus abençoe a todos. Meu amigo Geraldo, que está conosco todos os dias. E também o Cleiton Carvalho, com toda a sua família. Avelino Neto, Neto Carlos, toda a família. Antônio Dariz, Oswaldo Júlio e família. Deus abençoe grandemente. Dilnea Godoy, lá de Sete Quedas, nos acompanhando pelo aplicativo. E ela coloca em oração por todos os nossos irmãos, por toda a nação, em ação de graça a Nossa Senhora, pelo cabimento, pelo... Não entendi aqui, do seu neto, neto Leonardo, né? Pelo neto, que deu tudo certo, né? Alguma coisa do Leonardo, que deu tudo certo, e procedimento, deve ser isso? Graças a Deus. Então, Deus abençoe você, o Leonardo, o Dionei, toda a sua família, Nossa Senhora sempre esteja intercedendo junto a Jesus por vocês. Meu amigo Sérgio Catequista também, que está conosco, a Josi, toda a família, que Deus abençoe grandemente. Pelos aniversariantes todos do Apostolado da Oração nesse mês de outubro, a Célia dos Santos, Maria Lindomar, Emelinda Hanzi, Antônia, Lucília, Maria, Sônia Amara Castro, Maria Geni, Tereza, Sotolani, Helena, e a Leonice Gonçalves, as aniversariantes do mês de outubro aí. Que Deus abençoe a todos, Sagrado Coração acolha e abençoe a todos. Nós vamos contemplar e rezar o quarto mistério.

0: Também a Sônia Vieira, aqui do Guabu, rezando conosco. Deus abençoe, Sônia, você e toda a sua família. Pai nosso que estás no céu, santificado seja o vosso nome, venha a nós o vosso reino. Seja feita a vossa vontade, assim na terra como no céu.
1: O pão nosso de cada dia nos dai hoje, perdoai as nossas ofensas, assim como nós perdoamos a quem nos ter ofendido. E não nos deixeis cair em tentação, mas livrai-nos do mal. Amém.
0: Ave Maria, cheia de graça, o Senhor é convosco. Bendita sois vós entre as mulheres, e bendito é o fruto do vosso ventre, Jesus.
1: Santa Maria, Mãe de Deus, rogai por nós, pecadores, agora e na hora da nossa morte. Amém.
0: Ave Maria, cheia de graça, o Senhor é convosco. Bendita sois vós entre as mulheres, bendito é o fruto do vosso ventre, Jesus.
1: Santa Maria, Mãe de Deus, rogai por nós, pecadores, agora e na hora da nossa morte. Amém.
0: Ave Maria, cheia de graça, o Senhor é convosco. Bendita sois vós entre as mulheres, e bendito é o fruto do vosso ventre, Jesus.
1: Santa Maria, Mãe de Deus, rogai por nós, pecadores, agora e na hora da nossa morte. Amém.
0: Ave Maria, cheia de graça, o Senhor é convosco. Bendita sois vós entre as mulheres, bendito é o fruto do vosso ventre, Jesus.
1: Santa Maria, Mãe de Deus, rogai por nós, pecadores, agora e na hora da nossa morte. Amém.
0: Ave Maria, cheia de graça, o Senhor é convosco. Bendita sois vós entre as mulheres, bendito é o fruto do vosso ventre, Jesus.
1: Santa Maria, Mãe de Deus, rogai por nós, pecadores, agora e na hora da nossa morte. Amém.
0: Ave Maria, cheia de graça, o Senhor é convosco. Bendita sois vós entre as mulheres, e bendito é o fruto do vosso ventre, Jesus.
1: Santa Maria, Mãe de Deus, rogai por nós, pecadores, agora e na hora da nossa morte. Amém.
0: Ave Maria, cheia de graça, o Senhor é convosco. Bendita sois vós entre as mulheres, e bendito é o fruto do vosso ventre, Jesus.
1: Santa Maria, Mãe de Deus, rogai por nós, pecadores, agora e na hora da nossa morte. Amém.
0: Ave Maria, cheia de graça, o Senhor é convosco. Bendita sois vós entre as mulheres, bendito é o fruto do vosso ventre, Jesus.
1: Santa Maria, Mãe de Deus, rogai por nós, pecadores, agora e na hora da nossa morte. Amém.
0: Ave Maria, cheia de graça, o Senhor é convosco. Bendita sois vós entre as mulheres, bendito é o fruto do vosso ventre, Jesus.
1: Santa Maria, Mãe de Deus, rogai por nós, pecadores, agora e na hora da nossa morte. Amém.
0: Ave Maria, cheia de graça, o Senhor é convosco. Bendita sois vós entre as mulheres, bendito é o fruto do vosso ventre, Jesus.
1: Santa Maria, Mãe de Deus, rogai por nós, pecadores, agora e na hora da nossa morte. Amém.
0: Glória ao Pai, ao Filho e ao Espírito Santo.
1: Como era no princípio, agora e sempre. Amém.
0: Ó meu Jesus,
1: perdoai-me, livrai do fogo do inferno, levai as almas todas para o céu e socorrei principalmente as que mais precisarem.
0: Nossa Senhora de Fátima,
1: rogai por nós.
0: Sagrado Coração de Jesus,
1: nós temos confiança em vós.
0: Assim, agora a Dilneia, lá de Sete Quedas, pelo aplicativo acompanhando, ela disse, é pelo nascimento do Leonardo, seu neto. Assim, esses dias rezava pela a mãe dele que estava grávida, esperando, e agora já nasceu o Leonardo. Que Deus abençoe, Dilneia. Dê muita saúde e paz a essa criança, que Nossa Senhora, com o manto sagrado, e os santos anjos da guarda estejam protegendo ele, tá bom? Deus abençoe. Vamos contemplar e rezar este quinto mistério para todas as pessoas que estão unidas em oração. Talvez eu não disse seu nome hoje. Um abraço para Dona Isaura, seu Antônio, da W14. Deus abençoe a toda aí, a família. Mesmo que eu não disse seu nome, mas Maria sabe, conhece a intenção de cada um, as necessidades de cada um. Então, você, com sua família, sendo colocados no manto de Nossa Senhora e protegidos pela luz do Espírito Santo, contemplamos e rezemos o quinto mistério.

0: esse quinto mistério, pedindo, agradecendo a Nossa Senhora Aparecida, né, para que ela nos proteja, as nossas crianças, os nossos jovens, o nosso Brasil, que nesse domingo, né, vai ter a votação. Então, que Nossa Senhora toque no coração de cada um que for votar. Pai nosso que estais no céu, santificado seja o vosso nome. Venha a nós o vosso reino. Seja feita a vossa vontade, assim na terra como no céu.
1: O pão nosso de cada dia nos dai hoje, perdoai as nossas ofensas, assim como nós perdoamos a quem nos tem ofendido. E não nos deixeis cair em tentação, mas livrai-nos do mal. Amém.
0: Ave Maria, cheia de graça, o Senhor é convosco. Bendita sois vós entre as mulheres, e bendito é o fruto do vosso ventre, Jesus.
1: Santa Maria, Mãe de Deus, rogai por nós, pecadores, agora e na hora da nossa morte. Amém.
0: Ave Maria, cheia de graça, o Senhor é convosco. Bendita sois vós entre as mulheres, e bendito é o fruto do vosso ventre, Jesus.
1: Santa Maria, Mãe de Deus, rogai por nós, pecadores, agora e na hora da nossa morte. Amém.
0: Ave Maria, cheia de graça, o Senhor é convosco. Bendita sois vós entre as mulheres, e bendito é o fruto do vosso ventre, Jesus.
1: Santa Maria, Mãe de Deus, rogai por nós, pecadores, agora e na hora da nossa morte. Amém.
0: Ave Maria, cheia de graça, o Senhor é convosco. Bendita sois vós entre as mulheres, e bendito é o fruto do vosso ventre, Jesus.
1: Santa Maria, Mãe de Deus, rogai por nós, pecadores, agora e na hora da nossa morte. Amém.
0: Ave Maria, cheia de graça, o Senhor é convosco. Bendita sois vós entre as mulheres, e bendito é o fruto do vosso ventre, Jesus.
1: Santa Maria, Mãe de Deus, rogai por nós, pecadores, agora e na hora da nossa morte. Amém.
0: Ave Maria, cheia de graça, o Senhor é convosco. Bendita sois vós entre as mulheres, e bendito é o fruto do vosso ventre, Jesus.
1: Santa Maria, Mãe de Deus, rogai por nós, pecadores, agora e na hora da nossa morte. Amém.
0: Ave Maria, cheia de graça, o Senhor é convosco. Bendita sois vós entre as mulheres, e bendito é o fruto do vosso ventre, Jesus.
1: Santa Maria, Mãe de Deus, rogai por nós, pecadores, agora e na hora da nossa morte. Amém.
0: Ave Maria, cheia de graça, o Senhor é convosco. Bendita sois vós entre as mulheres, e bendito é o fruto do vosso ventre, Jesus.
1: Santa Maria, Mãe de Deus, rogai por nós, pecadores, agora e na hora da nossa morte. Amém.
0: Ave Maria, cheia de graça, o Senhor é convosco. Bendita sois vós entre as mulheres, e bendito é o fruto do vosso ventre, Jesus.
1: Santa Maria, Mãe de Deus, rogai por nós, pecadores, agora e na hora da nossa morte. Amém.
0: Ave Maria, cheia de graça, o Senhor é convosco. Bendita sois vós entre as mulheres, e bendito é o fruto do vosso ventre, Jesus.
1: Santa Maria, Mãe de Deus, rogai por nós, pecadores, agora e na hora da nossa morte. Amém.
0: Glória ao Pai, ao Filho e ao Espírito Santo.
1: Como era no princípio, agora e sempre. Amém.
0: Ó meu bom Jesus,
1: perdoai-nos, livrai-nos do fogo do inferno, levai as almas todas para o céu. E socorrei principalmente as que mais precisarem da vossa misericórdia.
0: Nossa Senhora Aparecida,
1: rogai por nós.
0: Nossa Senhora do Perpétuo Socorro,
1: rogai por nós.
0: Sagrado Coração de Jesus,
1: nós temos confiança em vós. Agradecimento, infinitas graças os damos, soberana Rainha, pelos benefícios que todos os dias recebemos de vossas mãos liberais. Dignai-vos agora e para sempre, tomai-nos debaixo de vosso poderoso amparo, e para mais os saudar, rezando a Salve Rainha. Salve Rainha, Mãe da Misericórdia, vida, doçura e esperança nossa salve. A vós bradamos, degredados filhos de Eva, a vós suspirando, gemendo, chorando neste vale de lágrimas, eia, pois, advogada nossa, esses vossos olhos misericordiosos nos volveis, e depois deste desterro, mostrai-nos Jesus, bendito o fruto do vosso ventre, ó clemente, ó piedosa, ó doce sempre Virgem Maria. Rogai por nós, Santa Mãe de Deus,
0: para que sejamos dignos das promessas de Cristo.
1: Amém. Santo anjo do Senhor, meu zeloso e guardador, se a ti me confiou a piedade divina, sempre me rege, me guarde, me governe, me ilumine. Amém. Levanta-se Deus, por intercessão da bem-aventurada Virgem Maria, São Miguel Arcanjo e todas as milícias celestes, que sejam dispersos seus inimigos, que fuja de vossa face todos que vos odeiam. Em nome do Pai, do Filho e do Espírito Santo. Amém. Louvado seja nosso Senhor Jesus Cristo.
0: Para sempre seja louvado e sua Mãe Maria Santíssima também.
1: Também. Então hoje tem ainda o segundo dia do Tríduo lá na Paróquia São José Operário, Tríduo a São Francisco. E hoje é às 19 horas com a Santa Missa. Amanhã será às 18 horas com transição de São Francisco. E também amanhã, às 8h30 da manhã, tem bênção dos animais lá na paróquia São José Operário. Avisinho para hoje, às 15 horas, missa da primeira sexta-feira do mês, Sagrado Coração de Jesus, aqui na paróquia São João Batista, iniciando às 14h30 com a novena da Senhora do Perpétuo Socorro. Todos estão convidados a participar. Também às 19 horas. Terço dos Homens, na paróquia São João Batista. Todos estão convidados. Obrigada, Domingas, pela participação. Que Deus abençoe você e toda a sua família.
0: Obrigada, Luciano. Todos participaram da missa, né? Às 3h15, né? Da tarde.
1: Isso. Então, que todos nós possamos ter um dia abençoado. Final de semana cheio de paz, de bênção e de luz. Não desliga o rádio, porque vem aí Antônio Carlos Luiz com Amanhã Show. Abençoado final de semana a todos, na paz de Jesus, no amor de Maria.
0: Amém.

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horas, 10 minutos, 7h10, bom dia com todo carinho, bom dia com esperança e fé, bom dia para você que nos acompanha todas as manhãs na Rádio Boa Nova FM, 87,9, www.boanova87.fm.br. Hoje é sexta-feira, gente, uma sexta-feira muito especial, nós estamos aí do dia 2 de outubro de 2026, hoje, sexta-feira, parabéns aos aniversariantes de hoje, parabéns aos aniversariantes de amanhã, parabéns aos aniversariantes de domingo, principalmente domingo, muita paz, muita luz, ao sair de casa é para ir votar nessa festa democrática que a gente tem aí no domingo, que é o dia da eleição, que você saia em paz com você mesmo, que você vá votar, que você vote nas pessoas que você considera que vão mudar essa história ou melhorar essa história que nós estamos vivendo hoje. 7h11, manhã show comigo, Antônio Carlos Luiz, com Luciano, a direção do amigão Alcides. A você, minha amiga, meu amigo de todas as manhãs, uma ótima sexta-feira, um excelente final de semana, que Deus nos abençoe imensamente. Neste domingo, nós vamos participar da Festa da Democracia, que é as eleições 2026. Que nós possamos tirar todas as mágoas do coração, que nós possamos ir cumprir a nossa parte para melhorar o nosso país, cada um com o seu pensamento, cada um com as suas escolhas. E eu escrevi uma mensagem já tem algum tempo, que é interessante para a gente falar no dia de hoje e esperar que no domingo nós possamos agir desta forma também. Senhor meu Deus, não permita que o ódio faça morada em meu coração, que eu possa sobreviver às adversidades do dia a dia e que o amor sobressaia sobre o que de ruim possa rondar o meu caminho. Senhor, preserve os meus amigos da dor, do cansaço, da desesperança, da ansiedade, do coração fechado para o perdão. Reforce o começar de novo para os incrédulos. Perdoe a maldade dos que não confiam em ti. Permita-nos, Senhor, um novo amanhã, para que possamos finalmente trilhar o seu caminho para o bem. Que neste domingo você saia de casa em paz com você mesmo. Que você vá participar desta festa da democracia, escolhendo e votando no seu candidato ou na sua candidata. Exerça, faça a sua parte. Vá e vote. Vote da maneira que você entender ser o certo para você, que é mais importante, que nós vamos coroar a democracia que nós temos neste domingo. A você, minha amiga, meu amigo de todas as manhãs, uma ótima sexta-feira, um excelente final de semana. Que Deus nos abençoe grandemente.

0: 7:17, 7:17, manhã show comigo, Antônio Carlos Ruiz, com o Luciano, para Musical. 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Para a Musical está chegando aí a previsão do tempo.
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0: No site Climatempo, a previsão para os próximos dias em Dourados. Presta atenção, hein, gente? Vai chover muito por esses dias. 18 graus neste momento, a previsão para hoje mínima de 20, máxima de 27, probabilidade de chuva zero. Previsão para amanhã mínima de 20, máxima de 28, probabilidade de chuva zero. Previsão para domingo mínima de 22, máxima de 24, probabilidade de chuva 90%, volume estimado 25 milímetros. Previsão para segunda-feira mínima de 21, máxima de 23, probabilidade de chuva 90%, volume estimado 70 milímetros, isso na segunda-feira. Previsão para terça, mínima de 20, máxima de 27, probabilidade de chuva zero. Previsão do tempo no site Climatempo para Musical. 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A votação será nominal e aberta e definirá a composição responsável pela condução administrativa e institucional da Casa de Leis durante o segundo biênio da atual legislatura, ou seja, 2027-2028. Apenas uma chapa foi registrada dentro do prazo, que expirou na quarta-feira, às 13h30. A vereadora Leandra Brambila, do PSDB, atual presidente, é candidata à reeleição. Rogério Yuri, do PSDB, segue como primeiro secretário. Outro remanescente da atual composição é Márcio Pudim, do PSDB, que deixa a segunda secretaria e é candidato à vice-presidência no lugar do vereador inspetor Cabral. A chapa ainda é composta por Sargento Prates, do PL, segundo secretário, e Jânio Miguel, do PP, como segundo vice-presidente, que é a novidade nesta eleição. Para ser eleita, a nova chapa precisa receber pelo menos 11 dos 21 votos, ou seja, maioria simples. A antecipação da mesa diretora está prevista no regimento interno da Câmara de Dourados, mediante decisão da mesa e anuência da maioria dos vereadores. Se questionou bastante essa antecipação, né? Se questionou a antecipação da eleição da mesa diretora. Mas as pessoas não se atentaram para o seguinte: nós já tivemos antecipação da eleição da mesa diretora em pelo menos 2 pleitos. Quando o presidente da Câmara, Idenor Machado, antecipou a eleição e foi à reeleição. Laudir Munareto, quando o presidente, na legislatura passada, também antecipou a eleição e foi para a reeleição. Então, sabe, querer ser maior claro que a clareza, né? Infelizmente. A AGESUL finalmente publicou no Diário Oficial de Mato Grosso do Sul a abertura de um processo licitatório para a obra de implantação do sistema de abastecimento de água da aldeia Jaguapiru, em Dourados. O contrato está estimado em 19 milhões, sendo que vence a empresa que ofertar o menor valor pelo serviço. A modalidade será de concorrência eletrônica com modo de disputa aberto e regime de execução por empreitada de preço unitário. Isso significa que o pregão acontece pela internet. Os lances dos interessados são públicos e os concorrentes podem competir pela redução dos preços. E quem for escolhido para executar a obra vai receber à medida que o serviço for sendo executado. Tomara! Nós temos um hábito muito feio, diga-se de passagem, né? Você é que pode dizer isso, de a empresa, ela opera com o menor preço. Beleza, tudo bem. Só que, hora que chega num determinado momento, ela simplesmente para o serviço e diz que o contrato está defasado. E aí ela pede uma suplementação. Foi o que a CCR fez, quando o CCR, com a duplicação aqui da 164. Ela tinha um preço, achou que não estava ganhando o suficiente. O que que ela fez? Ela pediu uma suplementação no governo Jair Bolsonaro e ele não atendeu. E aí o que aconteceu? Ela simplesmente judicializou o contrato e paralisou a obra. Nós ficamos aí um bom tempo sem a CCR fazer nenhuma obra porque o contrato estava judicializado. E aí o que aconteceu? A obra parou, foi feita uma outra licitação, a CCR entrou com o nome de Motiva Pantanal e ganhou. Será que agora ela vai cumprir? O que é que mudou nisso tudo? Então, essa história de contrato ela é bastante nebulosa, né? Para não dizer outra coisa. Tomara que a empresa, porque ela vai ter um prazo para cumprir, né? 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Daqui a pouquinho, eu vou passar aqui a pesquisa ranking e a pesquisa IPR, tá bom? Olha, o Tribunal de Justiça de Mato Grosso do Sul elegeu os desembargadores que vão comandar o Poder Judiciário no biênio 2027-2028. A sessão para eleição aconteceu ontem. A presidência do Tribunal de Justiça do Estado de Mato Grosso do Sul será conduzida pelo desembargador Luiz Tadeu Barbosa Silva, com o desembargador Marco André Nogueira Hanson como vice-presidente. Já o desembargador Eduardo Machado Rocha, douradense, responderá pela Corregedoria Geral da Justiça. Eleito presidente, o desembargador Luiz Tadeu Barbosa Silva afirmou que a futura gestão terá como pilares a continuidade dos projetos em andamento, a valorização de magistrados e servidores e o fortalecimento da unidade institucional. O cara sensacional, passou aqui por Dourado, só fez amigos. Ele teve outro dia, num evento organizado pela Câmara Municipal de Dourados, ele teve palestrando e quando ele me viu, ô Antônio Carlos, tudo bem? Eu não o reconheci, e ele me conheceu, dizia, e os nossos times? Ele é apaixonado por futebol, perguntou do Antônio Neres. Então, desembargador Luiz Tadeu Barbosa, ficou parabéns aí, né? Eleito presidente do Tribunal de Justiça. Merece, viu? São pessoas maravilhosas, e principalmente pessoas que são apaixonadas por Dourados. Eu gosto demais de gente que gosta da nossa cidade. Gosto mesmo. 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A Justiça Eleitoral de Mato Grosso do Sul determinou que o candidato ao governo, Fábio Tradi, do PT, remova de suas redes sociais e interrompa o impulsionamento de vídeos patrocinados com críticas direcionadas ao governador Eduardo Ridel, do PP. O material divulgado no Instagram e no Facebook iniciava-se com fala de um eleitor culpando o governador pelas más condições das vias públicas, utilizando o tom de ironia e a expressão "pouca vergonhice". Na sequência, o vídeo apresenta a proposta de campanha e o pedido de voto para Fábio Tradi. A decisão assinada pelo juiz Fernando Bonfim Duque Estrada atende a um pedido urgente da coligação de Ridel e estabelece multa de R$5.000 por hora em caso de descumprimento. Ao analisar o caso, o magistrado explicou que a legislação eleitoral proíbe o uso de recursos financeiros para impulsionar, ou seja, pagar para aumentar o alcance na internet, conteúdos com propaganda negativa contra adversários. Proposta e crítica por meio do eleitor não mudam a irregularidade. Gente, hoje é a internet, né? Hoje é a internet. Antigamente eram os panfletos apócrifos. Aqueles panfletos que se utilizava muito. Você pegava uma matéria duvidosa, e colocava, antigamente não tinha os sites, né? Colocava num jornal lá do fim do mundo para ser espalhado na cidade e para servir como manchete desses panfletos que eram jogados 2-3 dias antes da eleição. Hoje tem a internet. Eu falei agora há pouco, na minha mensagem, sobre o respeito e a democracia. É pedir demais que todos os candidatos utilizem a mesma plataforma de propostas. É impossível, porque cada um pensa de um jeito, cada um entende que aquele marketing é o ideal para a sua campanha. Nós temos hoje um país dividido. Queira ou não, o país está dividido. De um lado à direita e do lado à esquerda. Quando um candidato chega à mídia para dizer eu sou de esquerda e eu represento o meu presidente, qual que é a sua proposta? Quando um candidato ou uma candidata vem a público para dizer eu sou de determinado presidente, eu sou de determinado grupo, qual que é a sua proposta? O que vale é o nome principal da presidência? Ou não? Ou é a capacidade de você criar projetos que beneficiem a comunidade num todo? Vai demorar bastante para a gente chegar nesse consenso das melhores propostas. Mas a gente não pode desistir de tentar chegar a isso. E de entender que a eleição, por mais que nós sabemos, eleição é que nem perna de cobra. Todo mundo sabe que tem alguma coisa, mas faz de conta que não vê. Desde a apresentação de contas dos candidatos. Como é que um candidato pode só gastar 3 milhões e você vê uma campanha monstruosa? Não é 3 milhões. Mas ele vai apresentar à Justiça Eleitoral 3 milhões que ele gastou. E a Justiça Eleitoral vai entender que foi tudo bem. Então, é importante que você saia de casa neste domingo em paz. Primeiro, em paz com você mesmo. Eu acho que... tenho certeza. Nós já brigamos demais e já discutimos demais, inclusive entre família, por causa de religião e partido político. Nós perdemos amigos por supostamente pensar diferente. Olha, a pesquisa Ranking traz a 13ª rodada de pesquisas para a Assembleia Legislativa de Mato Grosso do Sul. Margem de erro 2.2, acima ou abaixo. E o bom da pesquisa Ranking é o seguinte. Ela traz aqui a possibilidade por partidos. Por exemplo, entre os candidatos do PL à Assembleia Legislativa, o primeiro colocado é o deputado estadual Paulo Correia, com 2.4. Lucas de Lima, 2%. Coronel Davi, 1.95. O ex-prefeito de Aquidauana, Odilon Ribeiro, 1.95. Deputado estadual Márcio Fernandes, 1.85. Deputado estadual Zé Teixeira, com 1.80. E aí, um pouco mais abaixo, uma surpresa até aqui, o doradense Sindolei Moraes, que agora está lá em Paranaíba, com 1.45. Depois vem a vice-prefeita de Dourados, Giane Nogueira, com 1.25. Sargento Betânia, 1.20. Sargento Prates, com 0.70. Sargento Prates praticamente ficou neste patamar da pesquisa, com 0.70. Até a Sargento Betânia, que tem 1.20, há possibilidade de chegar à Assembleia Legislativa. União Brasil e PP. Primeiro colocado, Gerson Claro, 2.50. Janilson Nami, deputado estadual, 2%. Ex-secretário estadual Marcelo Miranda, 1.95. Marco Aurélio Santulo, 1.95. Gerson Domingos, 1.4. Deputado estadual, professor Rinaldo, 1.3. Ex-prefeito de Ponta Porã, Hélio Pelufo, 1.2. Deputado Londres Machado, 1 ponto. Olha, até o deputado Londres Machado pode acontecer. Agora depende de quantos cada coligação ou cada federação vai eleger. Entre PT, PV e PCdoB, primeiro colocado é o deputado estadual Zeca do PT, 1.6, seguido pelo professor Tiago Botelho, 1.2. A vereadora campograndense Luísa Ribeiro, com 1.05. Deputado estadual Pedro Kemp, com 0.80. Gleice Jane, 0.60. Até aí tudo bem. O PT só deve eleger dois estaduais. Pelo menos é a estimativa. PSDB Cidadania. Primeiro colocado, deputado estadual Pedro Caravina, 2.5. Ex-prefeito de Três Lagoas, Ângelo Guerreiro, 1.8. Paulo Duarte, 1.75. Eduardo Rocha, que é o esposo da Simone Tebet, 1.65. Vereador campograndense Flávio Cabalmi, 1.60. Vereador campograndense Silvio Pitu, 1.60. Deputado estadual Lia Nogueira, 0.90. A deputada estadual Lia Nogueira precisa muito de Dourados. Precisa muito de Dourados para chegar à sua eleição. Não está fácil, mas não é impossível. E as pesquisas, a gente já sabe, eu sempre estou dizendo aqui, é bom para quem está lá na frente, né? Republicanos. Primeiro lugar, Pedro Ossian Neto, 1.6. Herculano Borges, 1.3. Bruno Ortiz, 1 ponto. Antônio Vaz, 0.80, 1.6. Herculano Borges, 1.3. Bruno Ortiz, 1 ponto. Antônio Vaz.

Raíza Matos, ex-prefeita de Naviraí, 080. Júnior Mock, 080. E também não vai passar disso aí. É a pesquisa para deputado estadual. Para o Senado, a pesquisa ranking é a que mais aproxima, viu, gente? Na pesquisa ranking, na espontânea, Reinaldo Azambuja lidera com 21%. Capitão Contaro, do PL, 18%. Vander Lobé, do PT, 15%. Desses três aqui, saem dois. Pode ter certeza disso. Na espontânea, na estimulada, Azambuja libera com 30% das intenções de voto. Contar, 24%. Vander, 20%. É esses três aqui. E desses três, saem dois senadores. Na pesquisa espontânea para o governo do estado, quando é feita a pergunta aos entrevistados e não é dada nenhuma alternativa, Riedel, 28%, Fábio Tradi, 12%, Delcídio do Amaral, 5%, Catan, 2,4%, Renato Gomes, 2%, Jefferson Bezerra, 1,2%, aí para baixo. Na estimulada, Riedel, 50,2%, Fábio, 18,2%, Delcídio, 8%, Catan, 4%, Renato, 3%, Jefferson, 1,2%, Lucien, 0,8%. E também não vai mudar. A eleição caminha para um segundo turno, mas pode ser definida no primeiro turno. Câmara Federal, faltou isso, né? Para a presidência da República, a diferença está em 10 pontos para Flávio Bolsonaro. 10 pontos na pesquisa. Está 41 a 39, algo assim. Para deputado federal, a pesquisa ranking. Para deputado federal, entre os candidatos do PL, a primeira colocada é Mara Caseiro, com 4%. Rodolfo Nogueira, 3,2%. Marcos Polon, 3%. Daqui deve sair 2 ou 3. Talvez esses 3 primeiro. União Brasil PP. Primeiro colocado é ex-deputada federal Rose Modesto, 4,2%. Carlos Bernardo, que está disputando por Dourados, o seu está em segundo lugar, seguido pelo deputado Dagoberto e doutor Luiz Ovando, todos com 3,20. Geraldo Rezende, André Matsushiga, com 2,60. Aqui está embolado. É certo que a Rose Modesto vai. Aqui deve eleger 2 ou 3 também. Fica aquela dúvida nos demais. PT, PV e PCdoB. A primeira colocada é Camila Jara, 2,5. Marquinhos Tradi, 1,8. Se fizer os dois, ou só vai um. Republicanos, Jaime Verruc, 2 pontos. Beto Pereira, 1,8. Isa Marcondes, 1,6. Roberto Rachoca, 1,2. Desses 4, saem 2, provavelmente. Talvez até 3. PSDB Cidadania, professor Juari, 1,8. Viviane Luiza, 1,7. Aqui eu acho que só faz um também. E o MDB, infelizmente, não deve fazer da mesma forma que o Avante. Essa é a pesquisa ranking que foi apresentado aí para todos. Tem a pesquisa do IPR. Deixa eu ver se eu consigo. Está aqui. Para o governo do estado, o IPR, considerando apenas os votos válidos, sem nulos, branco ou indeciso, Riedel aparece com 66,8. 18,8 de Fábio Tradi, o segundo colocado. Aí mata no primeiro turno, com os votos válidos. Certo? Com os votos válidos.

para o Senado, o IPR, diz o seguinte: Reinaldo Azambuja, 35, Contar, 31 e Vander, 13. O IPR é o que traz a maior diferença entre Contar e Vander. Se a pesquisa estiver certa, se o ranking estiver certo, a disputa será mais acirrada. Se não tiver certo, vai mesmo Reinaldo e Contar. É a pesquisa aqui do IPR. Mas a melhor pesquisa, gente, a melhor pesquisa é a de domingo, lá por volta de 8 da noite, mais ou menos. A gente deve ter a pesquisa real. A pesquisa real no domingo. Porque a pesquisa é muito legal, é bacana. Para quem está na frente, para o patrocinador dar aquela injeção de ânimo, né? De última hora. Você tá lá embaixo da pesquisa, quem vai ajudar fala: pô, que eu vou queimar para quê, né? 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Gente, um ótimo final de semana para todo mundo. Que Deus possa nos abençoar. Desculpa aí a garganta. Eu fiz questão de vir hoje até para a gente conversar um pouco mais, falar sobre pesquisa, pedir a paz acima de tudo, né? Nós não estamos vivendo uma guerra. A guerra que a gente tem é uma guerra interna com nós mesmos para sermos melhores cada dia mais, né? Então, acreditar. A partir do momento que alguém coloca seu nome à disposição para concorrer a uma eleição, ele já merece todo o crédito. A partir daí, você faz a sua escolha. O teu voto não é diferente do presidente da República. O teu voto não é diferente do governador do estado. Vá, vote consciente, mas vote. Não importa em quem você vai votar, é você que vai escolher. E através da sua escolha é que nós podemos pensar num país melhor, numa cidade melhor, num estado melhor. Porque nós podemos melhorar muito mais, com toda certeza. Primeiro internamente, para depois cobrar externamente. Beijo grande, fiquem com Deus.

0: Vem aí um super flashback para todos nós. Beijo grande. Fiquem com Deus.
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1: 7h54.

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5: 8:36.

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0: Louvado seja Nosso Senhor Jesus Cristo. Para sempre seja louvado, queridos irmãos e irmãs. Que a paz de Jesus esteja com você nesta primeira sexta-feira do mês de outubro, mês missionário. Sagrado Coração de Jesus, como sempre nós lembramos e oportunamente já lembro que no final do programa nós faremos a bênção da água, a bênção do sal, para que você possa aspergir na sua casa, no seu quintal, aspergir e beber desta água, lembrando-nos que somos batizados e somos de Cristo. Primeira sexta-feira do mês, vamos juntos dizer: Sagrado Coração de Jesus, eu confio, eu espero em vós. Dai-nos, Senhor, um coração manso e humilde, à semelhança do vosso. Também hoje, nós celebramos os santos anjos da guarda. Você celebra, e eu também, o nosso anjo da guarda. Anjo da guarda, guiai-nos, iluminai-nos. Quero saudar a todos. A partir da Rádio Evangelizar, de onde tudo começa, as rádios irmãs, cujos nomes cito neste momento.
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0: 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Repito, primeira sexta-feira do mês, bênção da água e do sal. Lembre seus amigos, suas amigas, Sagrado Coração de Jesus. Hoje também, dia dos Santos Anjos da Guarda. Em nome do Pai, do Filho e do Espírito Santo. Amém. Naquela hora, os discípulos aproximaram-se de Jesus e perguntaram: quem é o maior no reino dos céus? Jesus chamou uma criança, colocou-a no meio deles e disse: em verdade eu vos digo, se não vos converterdes e não vos tornardes como criança, não entrareis no reino dos céus. Quem se faz pequeno como esta criança, esse é maior no reino dos céus. E quem recebe meu nome uma criança como esta, é a mim que recebe. Não desprezeis nenhum desses pequeninos, pois eu vos digo que os seus anjos no céu vêm sem cessar a face do meu Pai que está nos céus. Quem é o maior no reino dos céus? Uma pergunta baseada na lógica humana e uma resposta dada na lógica de Deus. Uma criança no meio deles e disse: se não vos converterdes, se não vos tornardes como uma criança, não entrareis no reino dos céus. O texto vale para nós: quem se faz pequeno como esta criança é maior no reino dos céus. Não desprezeis nenhum destes pequeninos, pois eu vos digo que os seus anjos, os pequeninos, os seus anjos, vêm se cessar a face do meu Pai que está nos céus. Senhor, nós queremos pedir hoje, na primeira sexta-feira do mês, e colocar no teu sagrado coração todas as necessidades do mundo, todas as necessidades dos países em guerra, das mortes sem sentido, Queremos colocar o Brasil às vésperas da eleição. Queremos colocar as intenções da Igreja, do Santo Padre, o Papa. Queremos colocar as nossas próprias intenções. E vamos agora, com simplicidade, fazer-nos como crianças, como os pequeninos, e clamar que nossos santos anjos da guarda nos protejam. Reze comigo, com simplicidade. Santo anjo do Senhor, meu zeloso guardador, se a ti me confiou a piedade divina, me rege, me guarde, me governe, me ilumine. Amém. E nós vamos rezar de novo. E não pense que os anjos da guarda nos abandonam quando crescemos. É uma visão equivocada. Falaremos disso depois. Então, seja simples agora e apenas reze. Santo anjo do Senhor, meu zeloso guardador, se a ti me confiou, se a ti me confiou a piedade divina,
2: se a ti me confiou,
0: sempre me rege, me guarde, me governe, me ilumine. Amém. Santo anjo do Senhor, me guie nos passos, sussurre nos meus ouvidos a vontade de Deus. Santo anjo da guarda, me tire do caminho que não é de Deus. Me inspire as coisas de Deus. Santo anjo do Senhor, vim em meu auxílio na caminhada desta vida e jamais me deixe sozinho. Santo anjo do Senhor, eu peço com muita humildade, com coração confiante, mas como as crianças e os pequeninos, diante do Evangelho que foi proclamado, me ajude na conversão, Santo Anjo do Senhor. Santo Anjo do Senhor, me ajude a escutar a palavra de Deus. Santo Anjo do Senhor, me ajude a entrar no reino dos céus. Santo Anjo do Senhor, olhai pelas crianças, olhai pelos jovens, Santo Anjo do Senhor, olhai pelos adultos, e Santo Anjo do Senhor, olhai pelos idosos, durante toda a travessia nesta vida. Santo Anjo do Senhor, caminhe comigo. Amém. Só começamos. E hoje um dia muito delicado e ao mesmo tempo um dia bom de celebrar no coração de Jesus e os santos anjos do Senhor. Voltamos já. Volte comigo.
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0: Querido povo de Deus, nós vivemos ainda sob o eco de toda a festa das Santas Chagas e muita gente acompanhando. Nós estamos transmitindo pela TV Evangelizar à tarde os melhores momentos, mas hoje é um dia muito especial. Hoje, às 19 horas, você poderá rever, acompanhar a procissão, a via sacra, as Santas Chagas Dolorosas. Portanto, não esqueça, você também tem toda a festa das Santas Chagas no YouTube Padre Manzotti. Nós estamos lá também com todos os momentos. Lembrando que a TV Evangelizar, domingo, às 22 horas, retransmitirá o show que fiz dentro do Santuário de Nossa Senhora de Guadalupe, Jesus das Santas Chagas. Domingo, às 22 horas, o show especial reapresentação da TV Evangelizar. 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Quero lembrar que amanhã eu estarei celebrando o terceiro dia do Tríduo de São Francisco de Assis e convido todos ali da região, Santuário Curitiba, região metropolitana, Santuário São Francisco de Assis, às 18 horas. Celebrarei no Santuário São Francisco de Assis e no Xaxim. E convido todos, transmissão pela TV Evangelizar, YouTube Padre Manzotti. José Ronaldo, que a paz de Jesus esteja com você.
1: Amém, Padre, sua bênção.
0: Deus o abençoe. De onde você fala?
1: Eu falo de Mogi Guaçu, São Paulo.
0: Mogi Guaçu, São Paulo. E como é que você me acompanha?
1: Padre, quando eu estou no serviço, pelo aplicativo. E quando eu estou em casa, pela TV.
0: Opa, meu abraço, então, pelo aplicativo da Obra Evangelizar. E convido a todos, baixe o aplicativo no seu celular. É gratuito e você tem a liturgia do dia. E também pela parabólica digital. Diga lá, José Ronaldo.
1: Padre, eu estou ligando para contar um testemunho e pedido de oração.
0: Conte.
1: Padre, em 2024, a minha esposa... A gente tentou o dom da gravidez, né?
0: Sim.
1: E tipo assim, aí ela parou de tomar os remédios e a gente foi tentar. E depois, durante 3-4 meses, ela não... Ela fazia os testes e não dava que ela tava grávida, né?
0: Sim.
1: Aí a gente sempre pedindo pra Deus, pra Deus abençoar a gente. Daí ela foi no médico e o médico chegou e falou pra ela que era impossível dela engravidar.
0: Pois não.
1: Porque ela tinha microcisto, né, no ovário.
0: Sim.
1: Daí ela se desesperou, me ligou pedindo. Aí ela falou pra mim assim: amor, pede pra Deus, porque o médico falou que eu era impossível de engravidar.
0: Pois não.
1: Aí eu falei assim: meu Deus, vamos ver se eu tenho crédito, né, porque é uma ligação muito, né, padre, a gente tem que ter crédito com Deus, né.
0: Deus é amor, filho, mas vai lá, gostei da sua colocação.
1: Aí eu pedi pra Deus, né? Pedi pra Deus confirmar pra gente, né? Daí durante aquele ano, né? Aí quando foi em novembro, na novena de Nossa Senhora das Graças, né?
0: Uhum.
1: Resumindo, né, pra não tomar muito tempo. Na novena de Nossa Senhora das Graças, um dia antes da novena, eu tinha pedido pra Deus. Falei: Deus, Nossa Senhora, intercede por nós, né? Que a minha esposa tenha a graça da gravidez, né?
0: Claro.
1: Aí naquele dia, eu trabalhando, né? Que eu trabalho com máquina.
0: Sim.
1: Aí eu almocei e fui tirar o quilo, né, da tarde, né, da hora do almoço.
0: Foi tirar o quê?
1: Aí eu fui tirar o quilo, assim, fui tirar um cochilo, né. Quando eu acordei com aquele cheiro forte de rosa dentro da máquina.
0: Olha.
1: Aquele cheiro muito forte, assim, sabe, de rosa. Aí eu comecei a chorar e pedir, e agradecendo a Nossa Senhora, né, que tinha intercedido por nós, né.
0: Que lindo.
1: Aí eu falei assim: é a nossa graça que Nossa Senhora tá confirmando, né?
0: Certo.
1: Aí quando foi no outro dia que o Senhor começou a novena, o Senhor falou com a minha esposa. Falou diretamente com ela, falou assim: filha, você que tá na máquina, colocando roupa para bater, coloca essa mão no seu ventre, que a sua bênção já tá aí.
0: Oh, meu Deus, louvado seja Deus.
1: É só você agradecer, né? Aí ela me ligou chorando, falou que o senhor tinha falado com ela, tá? Aí eu falei assim, ah, amor, mas Deus já tinha confirmado que a nossa graça ia vir. É só nós ter um pouco de paciência, né? Porque é tudo no tempo de Deus, tudo no tempo certo de Deus. Daí ela, aí quando foi, aí passou, né? Aí ela ficou, padre, nesse período ela ficou 1 ano e 8 meses sem vir as regras dela, né? Sem vir a menstruação.
0: Menstruação.
1: Um ano e 8 meses. Aí quando foi em dezembro de 2024, ela ligou feliz que tinha descido a menstruação dela. Aí, tipo assim, que ela ficou no período fértil, né?
0: Entendi.
1: E quando foi em janeiro pra fevereiro, a gente descobriu que ela tava
0: grávida.
1: A nossa bênção, grávida.
0: E como é que é o nome da criança?
1: Maria Júlia.
0: Maria Júlia. Hoje está com quanto?
1: 1 ano e 1 mês.
0: Oh, meu Deus. Então diga, graça recebida.
1: Graça recebida
0: é graça testemunhada. E o que eu acho... Isso. E o que eu acho mais bonito que o José Ronaldo contou é que foram várias manifestações e que não foi no tempo que eles acharam. Como você disse, é no tempo de Deus. Foi lá,
1: sim.
0: Depois de você fazer o cochilo, você sentiu aquele cheiro, aquele perfume de rosas. Depois ela lá, lavando, colocando a roupa na máquina. Mais uma manifestação. E perseveraram. Assim aconteceu com Joaquim e Ana. Assim aconteceu com Zacarias e Isabel, que esperavam, mas continuavam rezando no Senhor, até que veio a graça. Deus seja louvado, José Ronaldo.
1: Amém, padre, amém.
0: Deus abençoe.
1: Eu quero agradecer por... Eu sou associado fiel.
0: Obrigado.
1: Né? Foi pela obra. E já sempre, quando o boleto não vem, eu peço pelo WhatsApp. O boleto.
0: Olha aí.
1: Aí sempre vem.
0: Tá certo. Meu grande abraço, José Ronaldo de Mogi Guaçu. Acompanha pelo aplicativo Parabólica Digital, Dom Eugênio Barbosa Martins, São João da Boa Vista. Escute esse testemunho, dá tempo. Solta lá, sacristão.
2: Quem fala aqui é Priscila, de Sacramento, na Califórnia.
0: Opa.
2: Eu tenho 3 testemunhos de graças alcançadas através das novenas que o senhor faz no Experiência de Deus.
0: Sim.
2: A primeira foi na novena do preciosíssimo sangue do nosso Senhor Jesus Cristo.
0: Certo.
2: A qual eu ganhei a graça da documentação da minha filha sair para ela poder trabalhar.
0: Certo.
2: A segunda foi na Santo Agostinho, Santa Mônica. No
0: certo.
2: Dia de Santa Mônica, Deus nos deu a graça de o meu genro conseguir passar na prova para pegar a sua licença de mecânico.
0: Deus
2: oficial,
0: seja louvado.
2: De técnico. No primeiro dia da novena de São Pio de Pietretina, São Padre Pio, eu aconselho a graça da minha filha conseguir um trabalho, de ser empregada. Graça alcançada,
0: graça testemunhada.
2: Obrigada, Jesus das Santas Chagas. Amém.
0: Amém. Eu vou para o intervalo e volto comentando. A Priscila lá de Sacramento, Califórnia. Eu volto e volto com a leitura orante. Volte comigo.
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0: querido povo de Deus, daqui a pouco a bênção da água, a bênção do sal, do Sagrado Coração de Jesus. Não esqueça, avisa seus amigos. Gente, que testemunho lindo, né? Primeiro do José Ronaldo, lá trabalhando no maquinário, Deus seja louvado, pela Maria Júlia. E depois a Priscila de Sacramento, Califórnia, Estados Unidos, nos transmite lá a Web Rádio Insuperável de Freeman, Massachusetts, Web Rádio Mundial de Radford, a Web Rádio Milícia do Espírito Santo, Carolina do Sul. Minha saudação a todos os brasileiros nos Estados Unidos, da Missão USA. Já estou com saudade de vocês, saudade de estarmos juntos. Meu abraço ao Padre Adriano Lessa e a todos os mensageiros, mensageiras das Capelinhas de Jesus das Santas Chagas nos Estados Unidos. Querido povo de Deus, escute sobre a leitura orante, sobre os, com o que tiver, sacristão, solte lá.
1: Padre Reginaldo, hoje 28, eu escutando seu programa Experiência de Deus, sobre a palavra de Elias. Eu estou um pouco como Elias.
0: O que, filho?
1: Eu tenho TAG. Eu já sou uma pessoa idosa.
0: Sim.
1: Estou ausente da igreja. Mas rezo como eu posso. Mas uma tristeza, solidão.
0: Filho.
1: E queria muito, Padre, que Jesus, que Nossa Senhora, que Jesus das Santas Chagas me perdoasse pelas minhas transgressões,
0: mas
1: também
0: perdoa.
1: Tivesse misericórdia de que tudo que eu estou passando, essa leitura de Elias, sobre pedir a Deus, que já não aguentava mais.
0: Compreendo.
1: Eu ando assim, Padre. Amém. Bom dia.
0: Bom dia. Deus abençoe, filho de Deus, de algum lugar do Brasil. Eu sei que muita gente está se identificando com a leitura orante. Inclusive, lembrando o povo de Deus que se você não pode de manhã, tem reprise à noite. E sempre nós colocamos a leitura orante no YouTube. Por quê? São 10 minutos. E às vezes você percebe que eu me empolgo, eu passo de um bloco para o outro. E eles juntam a leitura, fazem esse trabalho, esse serviço, para que você possa mandar para alguém. E eu estava... Agora, esses dias, eu fui fazer um exame pessoal dos olhos e uma pessoa me disse, padre, eu recebi esse texto, uma meditação que foi feita sobre o profeta Elias e foi na hora certa que eu mais precisava para me fortalecer em Deus. Então faça isso no YouTube, Padre Manzotti, você no final da noite, mande...

0: antes.
1: Sonho, gente, nós temos que rezar. Senhor, santos anjos da guarda, ajude que cada leitor escolha bem. Mas filha de Deus, que bom que você entendeu aquele texto de Elias. Mas lembre-se, o Senhor não escutou a voz dele que pediu, quero dormir e não acordar. Mandou alimento. E eu digo para você, o teu alimento é a Eucaristia, filha. Filha de Deus de algum lugar do Brasil. 1 Reis, capítulo 21, 23, seguintes. Elias continuou dizendo. Agora, vamos lembrar que Elias foi mandado para falar a Acabe. Foi ontem. E chegou a dizer, no mesmo lugar onde os cachorros lamberam o sangue de Nabote, que ele deu um jeito de tirar a propriedade, foi conivente, lamberiam o sangue de Nabote. E Jezabel, aquela que foi, que articulou tudo, Elias continuou dizendo, e quanto a Jezabel, o Senhor Deus diz que os cachorros comerão, meu Deus, comerão seu corpo na cidade de Jezreel. Os parentes dela que morrerem na cidade serão comidos pelos cachorros. E os que morrerem no campo serão comidos pelos urubus. Não houve ninguém que tivesse se entregado tão completamente a fazer as coisas erradas que não agrada o Senhor como fez Acabe. E tudo ele fez por sugestão de sua esposa Jezabel. Acabe cometeu os pecados mais vergonhosos, adorando ídolos, como haviam feito os amorreus. O povo que o Senhor havia expulsado do país, conforme o povo de Israel tinha ido avançando. Quando Elias acabou de falar, Acabe rasgou suas roupas, jogou-as longe e vestiu a roupa de pano grosseiro. Ele não comia nada. Dormia em cima de panos grosseiros. Andava triste e abatido. Então o Senhor disse ao profeta Elias, você viu como Acabe se tem humilhado diante de mim? Já que ele está fazendo isso, não será durante a vida dele que eu vou trazer a desgraça que prometi. Será durante a vida do filho dele que eu vou fazer cair a desgraça sobre a família de Acabe. Palavra do Senhor, graças a Deus. Vamos ao contexto. Depois da história de Nabote, você lembra? Ele tinha tantas terras, mas quis aquela vinha. Deus olha e não vê somente as aparências. Acabe tinha uma história de pecado. O próprio texto que falamos mostra isso, idolatria. Humanamente podíamos pensar, depois de tudo que fez, não adianta mais nada Acabe se arrepender. Mas o texto não fala disso. Deus viu a humildade, o arrependimento de Acabe. Está no texto. Não significa que o mal cometido desapareça e que não dê consequências. O pecado sempre gera consequências. O arrependimento não apaga magicamente o passado, mas muda a relação da pessoa com Deus diante do seu passado. O texto mostra quatro atitudes. Acabe rasgou as vestes. Vestiu-se de pano de saco, jejuou, andou cabisbaixo. Sim, são sinais externos, mas fruto de uma realidade interior. Mas aqui existe uma pergunta importante para nossa oração. Meu arrependimento apenas está baseado em gestos externos? Não, não pode ser. Tem que ser um arrependimento verdadeiro, autêntico. Um desejo real de se emendar em Deus. Arrependimento não é desespero. Por isso, ele não se desespera. Não confiar em Deus, mesmo no arrependimento, leva ao desespero. Veja o que aconteceu com Judas Iscariotes. Se arrependeu, mas não confiou em Deus e se matou. Pedro se arrependeu, confiou em Deus e obteve o perdão de Jesus. Acabe é um exemplo para nós de que o arrependimento, mesmo diante de um grave pecado, tem que nos levar a uma profunda confiança em Deus. Volto a dizer, o pecado cometido, ele vai ter consequências na vida dos outros, claro, mas é possível se emendar, se converter. Não importa o que foi feito de errado, mude. Não importa o quanto você foi seduzido por palavras. Aqui no caso foi dito que a rainha Jezabel induziu, mas ele cedeu. A culpada não é ela, é ele se deixou seduzir. Ele se deixou levar. O texto não termina dizendo que Acabe acabou tendo uma vida irrepreensível. Acaba dizendo que ele se arrependeu. A grande mensagem de hoje é: não importa o erro que tenhamos feito, coloquemos a mão na consciência, mudemos de vida. O Senhor está disposto a nos perdoar. Mudemos de vida. Eu volto já.
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1: Queridos irmãos e irmãs, daqui a pouco nós temos a missa e convido você a acompanhar pela TV Evangelizar, YouTube, Padre Manzotti, e hoje dos Santos Anjos da Guarda. E o Catecismo nos ensina, desde o começo até a morte. Catecismo da Igreja 336. Então não quer dizer que você, agora adolescente, não tem mais anjo da guarda, você idoso não tem mais anjo da guarda, não. Desde o começo até a morte, a vida humana é acompanhada pela sua assistência e intercessão. Cada fiel tem ao seu lado um anjo como protetor e pastor para guiar a sua vida. Desde este mundo, a vida cristã participa pela fé na sociedade bem-aventurada dos anjos e dos homens unidos a Deus. E São João Maria Vianney assim dizia: como é feliz o anjo da guarda que acompanha uma alma para a Santa Missa. Santo Afonso Maria Ligório: são tão preciosas a Deus as nossas orações, que Ele destinou os anjos para lhe apresentarem imediatamente as orações que estamos fazendo. Sabia que são os anjos da guarda que pegam as nossas boas ações e apresentam a Deus? Santos anjos da guarda, rogai por nós. 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Entre em contato conosco. Nós vamos à casa de Nossa Senhora de Guadalupe, no México. 419-8753-3300. Começamos na cidade do México, no Centro Histórico, Palácio Nacional, Catedral Metropolitana. Depois iremos a Guadalupe, onde tem então o santuário no sagrado Monte Tepeyac, a Virgem que apareceu a São Juan Diego. Visitaremos Tupetlac, na quinta aparição da Virgem Maria a São Juan Diego. Depois, nós iremos Gualticlán, onde visitaremos a segunda casa de São Juan Diego. Iremos Teotihuacán, visitaremos as pirâmides. Sabia que tem pirâmides no México? Depois vamos a Tlaxcala, a Basílica de Nossa Senhora de Ocotlán. Iremos a Puebla, iremos a Cholula, nas cidades mais antigas e populosas, Igreja de São Francisco, Igreja de Nossa Senhora dos Remédios. Iremos a Xochimilco, os canais coloridos do México, que é uma atração cultural. E voltamos a Guadalupe. Entre em contato conosco,

0: 9-8753-3300, outubro do ano que vem. Nicolas, que a paz de Jesus esteja com você, Nicolas.
1: A paz, padre.
0: Seja bem-vinda, bem-vindo. De onde você fala?
1: Sou de Curitiba.
0: Curitiba. Como é que você me acompanha, Nicolas?
1: Eu acompanho pela rádio aqui na nossa oficina, aqui minha e do meu sócio. Todo dia o senhor está conosco às 10 da manhã e às 3 da tarde.
0: Meu abraço.
1: E às vezes
0: ali
1: entra cliente aqui e a gente fala assim, espera que nós estamos rezando.
0: Que maravilha. Meu abraço ali a todos ali na oficina. A
1: é
0: você.
1: O Roque, meu sócio.
0: Roque?
1: Isso.
0: Meu abraço, Roque. Diga lá, Nicolas.
1: Então, padre, eu testemunho, né, que eu tenho vários, que eu falo assim. Eu fui, para o senhor ter ideia, eu fui num ministério que cantou com o senhor em Pinhais.
0: Ô, sério, filho?
1: Há 20 e poucos anos atrás.
0: Que maravilha, é nossa aqui. Querida igreja São José Operário.
1: São José, isso.
0: Maria Antonieta.
1: E lá pra cá, vários testemunhos, né?
0: Que bom.
1: E o principal, eu digo que é meu pai ter parado de beber, depois de... Mas a gente não sabe os caminhos que Deus coloca, né? Mas ele teve um trombose, perdeu as duas pernas, enfim.
0: Sinto por isso.
1: Hoje eu sou as pernas do meu pai e louvo por isso.
0: Entendi.
1: Porque eu digo que meu pai não gostava de nos segurar no colo. E hoje eu carrego meu pai no colo.
0: Nossa, filho,
1: E para mim isso é a maior graça, a maior bênção que eu tenho na minha vida.
0: Entendo.
1: De poder fazer isso, né?
0: Certo.
1: Eu falo assim, hoje eu tenho pai.
0: Entendi.
1: Né? Então,
0: entendi.
1: Que é um pai que, mesmo sem as pernas, debilitado, ele brinca com os netos, brinca com os filhos, e é um ótimo esposo para minha mãe, e é bênção na nossa vida.
0: Antes, filho, era um homem refém do álcool.
1: Do álcool.
0: Era doente. Hoje é o pai, como você disse, agora tem o pai.
1: Sim.
0: É lamentável que ou voltamos por o amor ou voltamos pela dor.
1: Pela dor, exatamente. É.
0: Tá não, certo. É... Você quer deixar
1: de oração.
0: Então diga.
1: Eu minha sobrinha, até desculpa emocionar, minhas sobrinhas nasceram faz 25 dias.
0: Oh, meu Deus.
1: E estão na UTI.
0: Ah, entendi.
1: E uma tá entubada.
0: Tá.
1: Né? E infelizmente minha irmã tava indo todo dia lá para tirar leite para dar para elas, né? E ontem minha irmã foi lá para tirar leite para dar para elas, e minha irmã precisa ser internada também.
0: Ô, filho.
1: Mas a gente entende tanto a família da minha irmã, nós, graças a Deus, entendemos as vontades de Deus, né?
0: E vamos rezar
1: então,
0: pedindo a Deus pela...
1: Então a gente coloca nas mãos de Deus, né?
0: Claro, filho.
1: Que é uma dificuldade que a gente tem. A vida continua, né?
0: Claro.
1: A gente tem que trabalhar, a gente tem que... Mas a gente sabe que a grandiosidade de Deus...
0: Claro.
1: Na nossa... É que nem eu falo assim, né? Às vezes eu brinco com as pessoas, eu falo assim, a gente não pode rezar o Pai Nosso se você não tem fé. Porque a gente tem que estar preparado para aquele pedaço que seja, assim, seja feita a sua vontade.
0: Exatamente.
1: Porque
0: exatamente.
1: Às vezes a vontade de Deus não é a nossa vontade.
0: É.
1: Mas a gente está preparado para tudo isso,
0: pode...
1: que Deus nos dê força para claro. Batalhar sempre, né?
0: O nome da sua irmã?
1: Ah, e minhas sobrinhas foram batizadas lá na UTI mesmo no dia de São Padre Pio.
0: Opa! É assim que se faça. Num caso de perigo de morte, deve ser batizada assim. Você sabe o nome delas?
1: A Maria Lúcia.
0: Tá.
1: E a Maria Augusta.
0: E o nome da sua irmã?
1: E a Natália Valiano Latuf.
0: Tá. Natália, tá bom, filho. Vamos rezar. Levarei no altar, na missa do meio-dia, rezando na intenção delas, tá bom?
1: Amém.
0: Que Deus abençoe, Nicolas, de Curitiba, Rádio Evangelizar FM, Rádio Clube FM, TV Evangelizar, Canal 16, NET 13, nosso arcebispo, Dom José Antônio Peruso, Arquidiocese de Curitiba. Hoje foi o dia dos homens, né? O Nicolas, que estava no ministério lá onde eu comecei, na paróquia São José Operário, em Pinhais, Maria Antonieta, meu grande abraço, uma história de... Obra onde completamos 21 anos, 22 anos de rádio e 5 anos que estive lá em Pinhais. Meu grande abraço ao povo querido de Pinhais. Não esqueça, povo de Deus, daqui a pouco a bênção do sal e da água. Escute esse testemunho.
2: Eu sou Edna Fernandes, de Guaraciaba do Norte. Quero aqui testemunhar um grande milagre em minha vida. Em 2022... eu tive um parto prematuro. Minha filha nasceu prematura extrema de 29 semanas de gestação. Ela nasceu em uma cidade, teve que ser transportada para outra cidade onde tinha uma UTI neonatal.
0: Sim.
2: Lá ela teve duas paradas cardíacas. Ela também teve, por ter inalado líquido amniótico, ela teve pneumonia bacteriana. E ela também, por ser transportada de uma cidade para outra, ela deu hemorragia na cabeça. Daí então, eu fiz uma promessa com Jesus, certo, da Santa Chaga, que se minha filha se salvasse, depois, opa, que ela completasse 5 anos, eu iria até Curitiba, no Paraná, pois no não, Santuário de Guardalupe. Sim. Eu iria levar ela para conhecer o santuário.
0: Ó, escute,
2: e para falar para ela que Jesus das Santa Chaga foi aquele que obrou aquele grande milagre pela vida dela. E certo, eu alcancei as duas graças.
0: Amém.
2: Eu alcancei a graça de ver minha filha viva, bem. E alcancei também a segunda graça, que foi dia 20 de setembro,
0: olha,
2: de 2026, eu conhecer o Santuário de Jesus das Santas Chagas, o Santuário,
0: recente, de Guadalupe.
2: E eu falei para minha filha sobre o porquê que a gente estava lá naquele santuário.
0: Que linda
2: história.
0: Era para
2: registrar o grande milagre dela na nossa vida.
0: Deus seja louvado, faça ecoar, viu, sacristão? Coloque em todas as redes, manda para a televisão, manda para o rádio. A Edna, Guaraciaba do Norte, Ceará, ela veio, eu comento depois, e volto com a bênção da água do sal e o sétimo, oitavo dia dos arcanjos.
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1: Aniversário da rádio Costa Dourada FM, Maragogi, Alagoas, Obelisco FM, Pau dos Ferros, Rio Grande do Norte, Sonsonsate FM, Guaraciaba do Norte, Ceará. Olha aí, ó. Ela escuta lá pela Guaraciaba do Norte e hoje é aniversário da rádio. Aniversário também do meu afilhado de batismo, Pedro Gabriel. Que Deus o abençoe, Pedro Gabriel, com muitas graças e bênçãos do céu. Colocar em oração Mariana Ganho, que está na UTI, pneumonia bacteriana. Amado povo de Deus, eu volto a dizer, hoje ao meio-dia, acompanhe a missa pela TV Evangelizar, YouTube Padre Manzotti. Lembrando que você no YouTube tem toda a programação que você precisa. Desde manhã, YouTube Padre Manzotti, oficial, você tem de manhã oração da manhã, depois você tem o Evangelho do Dia, você tem Experiência de Deus, o Terço das Santas Chagas e a leitura orante. Já preparou a água e o sal? Já preparou? Então nós vamos para a bênção. Mas primeiro, a novena dos arcanjos, oitavo dia. Arcanjo Gabriel, portador das boas novas, das mudanças, da sabedoria e da inteligência. Arcanjo da Anunciação, trazei a palavra de Deus e que ela permaneça em meu pensar e meu agir. Fazei com que também seja um mensageiro dos preceitos do Senhor, por palavras de bondade e solidariedade. Arcanjo da Anunciação, vinde em nosso auxílio. Arcanjo Rafael, guardião da saúde e da cura, peço que os raios curativos desçam sobre mim, dando-me saúde e cura dos males do corpo e da alma. Guardai meu corpo e minha mente, livrando-me de toda a doença. Que o vosso raio curativo esteja em meu lar, sobre os meus familiares, no trabalho em que executo, com as pessoas com quem convivo diariamente. Arcanjo Rafael, curai nossas enfermidades. Arcanjo Miguel, príncipe, guardião e guerreiro, defendei-me com vossa espada, protegei-me com vosso escudo. Não permita que o mal me atinja, protegei-me contra assaltos, roubos, acidentes e contra quaisquer atos de violência. Livrai-me de pessoas negativas e invejosas. Arcanjo Miguel, levante o vosso escudo. Arcanjo Miguel, dai-me proteção à minha casa. Arcanjo Miguel, sobre a minha família, parentes e amigos. Arcanjo Miguel, guardai meu trabalho. Arcanjo Miguel, protegei meus negócios e meus bens. Arcanjo Miguel, trazei paz e libertação. Arcanjo Miguel, defendei-me no combate. Arcanjos de Deus, venha em meu auxílio. Arcanjos do Senhor, vem em meu socorro. Arcanjos de Deus, hoje, oitavo dia, e amanhã que terminamos. Agora, Sagrado Coração de Jesus, nós te consagramos todo mês de outubro. Sagrado Coração de Jesus, nós te consagramos cada dia, cada hora. Sagrado Coração de Jesus, entrai pela porta e deixai os teus arcanjos, livrai de todo mal. E na ladainha que você está escutando do Sagrado Coração de Jesus, peça, Senhor Deus, que passe pela minha casa, pelo meu ambiente de trabalho. Sagrado Coração de Jesus, tende piedade de nós. Sagrado Coração de Jesus, passe pelo quarto do casal, que seja um ambiente de amor e de paz. Sagrado Coração de Jesus, no quarto dos filhos, que seja de estudo e que seja de descanso. Passe pela cozinha, que não falte o pão de cada dia. Senhor, Sagrado Coração de Jesus, nós te consagramos toda a nossa família, nós te consagramos todo o ambiente de trabalho. Sagrado Coração de Jesus, tende piedade de nós. A bênção da água. Deus eterno e todo-poderoso, pela água, fonte de vida, princípio e purificação, quiseste lavar-nos do pecado e dar-nos o prêmio da vida eterna. Renovai em nós a fonte da vida da vossa graça. Abençoai esta água. Ó Deus Todo-Poderoso, nós vos pedimos humildemente, dignai-vos por vossa bondade, abençoar este sal. Vossa criatura, que mandastes o profeta Eliseu lançar a água para torná-la fecunda. Fazei, Senhor, que por toda parte, onde for aspergida esta água e este sal, seja afastado o ataque do inimigo e proteja sempre com a presença do Espírito Santo. O Senhor esteja convosco, Ele está no meio de nós. Abençoai, Senhor, Pai, Filho e Espírito Santo. Amém. Evangelizar é preciso.

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0: todos vocês. Queria agradecer a todos os nossos familiares, a todas as pessoas que nos amam, que estão sempre próximos de nós, a toda a galera da organização. Valeu, valeu, Prudente, obrigado!
1: Valeu, galera! Obrigado de coração. Obrigado a todos que proporcionaram esse acontecimento lindo. Fica aqui a nossa mensagem: nunca desista de um sonho. Nunca...

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0: Oi, oi, gigante.
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8: 11:31.

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0: Boa tarde, boa tarde, boa tarde, boa tarde para você que esteve junto conosco na 87.9. Chegou eu, Cida Guiar, para fazer Almoçando com Música até às 14 horas. Agora são exatamente 12 horas e 4 minutos. Hoje é 2 do 10 de 2026. É o segundo dia aí do mês de outubro, né, gente? Ah, meu Deus, daqui um pouquinho nós estamos no ho, ho, ho, então é Natal. É, mas fazer o quê? O tempo está passando, correndo, e aqui estamos nós, felizes, alegres por tudo que Deus tem nos dado, né, gente? E nessa tarde gostosa de sexta-feira, digamos que sextou. Sextou aqui na rádio, sextou na minha loja, sextou na tua casa, sextou na nossa vida. Então, nesse sextou, eu trago a música deles, Rick e Renner. Sextou, depois é Neto e Cristiano. Vamos tomar uma. O Amado Batista já canta para Fátima Gomes lá em Amambai. Ah, se eu pudesse. Breno Reis e Marcos Viola, Festa em Americana. Quero mandar uma boa tarde também para os nossos amigos radialistas, para o diretor Alcide Souza e também para todos que estão nos bares da cidade. O meu boa tarde, aquele beijo gostoso no seu coração. Também para os restaurantes da cidade, para as marmitarias e para a dona de casa que está sempre ligadinho conosco, fazendo a nossa alegria de ser nosso ouvinte e nos acompanhando sempre no nosso trabalho. Então, uma boa tarde para você e segue-nos com esse cardápio gostoso de música. E simbora, Cida Guiar, porque daqui um pouquinho tem muito mais.
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0: É isso aí, agora são 12 horas e 17 minutos, 12 e 17, oh, gostoso que hoje é sexta-feira, você viu quanta música bonita, gostosa, você tá só de ouvido, né? Deixa eu já mandar um boa tarde lá pro Negão da Arapuca, a Dona Carmelinda, que estão almoçando com música, né, gente? Que delícia, isso é muito bom. Deixa eu tirar aqui esse negócio, essa daqui. Agora são exatamente 12. Aí, pronto. É, eu quero falar um pouquinho com você. Hoje tá faltando aí 16 dias para o evento do primeiro almoço dançante com música ao vivo dos amigos da Cida Guiar. Então é 18 de outubro, a partir das 11 horas da manhã, na comunidade Santa Cruz do Jardim Itália. Você tem que levar seus pratos e talheres, porque é de plástico, né, gente? Criança até 7 anos não paga. As atrações musicais ficam por conta de Marcelo Dalsas e banda com o melhor do modão e ainda Tchê Baleiros para fazer a moda acontecer. E aquela festa gostosa que só eu e os meus amigos vão oferecer para vocês, beleza? 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Tá aí, tá dado o recado pra você que tá pronto pra seguir a festa junto conosco, tá bom? É, vamos de música, eu trago mais música pra você. Deixa eu ver se tem alguém pedindo música aqui, cadê? 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O Giovanni Rodrigues lá do Projeto R9 do Celso, isso mesmo, Projeto R9 Solidário, estamos na audiência, valeu meus amores, que Deus abençoe vocês, e olha aí gente, esse é um projeto maravilhoso, muito bom, para você que de repente quer fazer parceria, vai lá, fala com o Celso do R9 e você vai estar dentro ajudando, fazendo essa parceria, essa festa aí. Porque você sabe que esses projetos que ajudam a criança, que ajudam as famílias, gente, é muito bom na vida da gente. Faz toda a diferença. 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Vamos lá, então. Eu chego por aqui com André e Marcos. Hoje eu topo o que vier. Tá aí, Celso. Pra vocês aí, então, do R9. Vai lá. O Valdir. Isso mesmo, o Valdir. É, Austof. Ele tá lá na Vila Hilda. Manda um modão aqui pra nós. Claro que eu mando, meu querido. É já que eu tô mandando esse modão aí, tá? E vai de Ataíde Alexandre, Deus me livre, Batô e Fernando Encruzilhada. E ainda, Zé Vaqueiro, volta comigo, bebê. Zezé de Camargo e o Luciano, irmão da Lua, amigo das estrelas. Eu volto daqui um pouquinho com muito mais pra você. Pode começar a pedir pelo 3425-8787 e a gente manda a música que você quer ouvir, beleza? Simbora!
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0: É isso aí, você tá curtindo Zezé de Camargo, Irmão da Lua, Amigo das Estrelas. Bem, gente, agora são exatamente 12 horas e 35 minutos. E vai seguindo almoçando com música, com muita gente linda do outro lado do rádio, só nos ouvindo e fazendo essa caminhada junto até as 14 horas. 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Nosso evento que vai acontecer dia 18 de outubro, isso mesmo, 18 de outubro, a partir das 11 horas da manhã, ali na comunidade Santa Cruz do Jardim Itália. Então, se você, de repente, não comprou, compra logo o seu convite e venha fazer essa festa junto conosco, viu, gente? 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É tudo feito com muito amor e carinho, exclusivamente para você, nossos ouvintes do programa Almoçando com Música. 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Bem, gente, eu chego aqui com música. Zé Neto e Cristiano, Eu Te Amo Sexta-feira. Bruninho e Davi, Galera. Rick Renner, Fujona e Rick Marti, Maria, Eu Volto. Daqui um minutinho com muito mais pedidos, música, tudo que você pedir vai estar aqui acontecendo pra você. Simbora.
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0: Sexta-feira, né?
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0: Rick Mark, Maria, que balanço gostoso, gente. Por quê? Porque hoje sextou. Tá sextando aqui, tá sextando aí, vai sextar mais tarde. É happy hour na sexta-feira maravilhosa do dia 2 de 10. Isso mesmo. Que coisa gostosa, né, gente? Agora são 12 horas 53 minutos. Mas agora eu quero cumprimentar uma pessoa maravilhosa que é da nossa comunidade, o seu Edivaldo. É isso mesmo, a sua esposa, a dona Maria, está abraçando e parabenizando pelo seu aniversário. Ô, seu Edivaldo, que Deus abençoe ao senhor. Não só o seu Edivaldo, como outras pessoas que estão aí curtindo a nossa programação e que está fazendo mais uma primavera, colhendo mais uma primavera no Jardim da Vida, né, gente? Mandando também um boa tarde pra Wanda lá na rodoviária. Oi, Wanda, tudo bom por aí, minha lindona? Que bom que você está sempre na 87.9. A Odete do quarto plano também nos ouvindo. O Dagmar, do lado dono do conjunto Fogo de Candeeiros. Menino, é bom demais, gente. Mas faz um barulhão, viu? Um barulho muito grande. Mas vamos deixar pra cumprimentar mais gente. Eu volto aí daqui um pouquinho. Depois do nosso apoio cultural, vem Luiz Bordão, felicidades, felicidade em prol dos aniversariantes, exclusivamente para o seu Edivaldo no Altos da Alvorada. E depois, Vila Guilhermina, vamos fazer uma dobradinha aí, tá, seu Edivaldo? Sinta-se abraçado por nós aqui da 87.9, Rádio Boa Nova FM, a rádio mais feliz da cidade.
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0: É, exatamente agora, 13:03. 13:03. 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É, deixa eu mandar um boa tarde aqui pro Delmar lá do Santo André, sempre nos ouvindo, sempre na sintonia da 87.9. Oi, Delmar, um abraço, aquele beijo gostoso no seu coração, meu amigo. Ah, o William do Benites Beer, ali na W5, também, de Uber, dando carona pra Cida Guiar. Que maravilha, né, gente? Tô andando pela cidade, nem tô sabendo. Isso é gostoso demais. O Donizete, ali do Canaã 3, tá na sintonia. Ô, Donizete, você pediu com André e Andrade, Quem Ama Perdoa. Eu encontrei aqui, ó, Os Paradas Dura. Se você ama, perdoa. Não tô achando essa música aí que você pediu, viu? Vou estar procurando aqui dentro da programação. Se eu achar, eu já mando aí pra você, tá bom, meu lindão? É, também quem tá nos ouvindo é a Fátima Gomes, lá em Amambai. A Aeromoça com o Amado Batista. Zezé de Camargo e Luciano, galera, felicidade. É isso mesmo. E ainda o Bruno e Marrone, Deixa Acontecer. Eu deixo acontecer, porque hoje é sexta-feira, hoje é dia da alegria, gente. Mas a alegria mesmo vai ser domingo. Por quê? Não quero que você se confunda aí com os horários de você ir voltar. Votação das 7 horas às 16 horas, esse horário de Mato Grosso do Sul, viu? Não é aquele horário das 17 lá de Brasília, não, viu, gente? É 7 horas da manhã às 16 horas, fechando, encerrando tudo. Quem votou, votou. Quem não votou, não vai votar. Então, faça certinho. Ande por caminho certo e nade pelas ondas da vida e faça a coisa acontecer. Não dê mal para a sorte. Faça o certo. Vai, domingo, seja um democrata feliz e vote consciente. Só isso que eu tenho pra dizer pra você. Vamos de música, Cida? Vamos de música, mulher. Tá falando demais, né, Cida? Hoje eu tô com a tramela solta, viu, gente?
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3: Senhores, sejam bem-vindos à bordo.

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1: Luciano, fala, Zezé.
2: Rapaz, hoje eu tô afim de ferver num som, viu?
1: Eu também tô nessa, Zezé.
2: Mas só nós dois?
1: Não, Luciano. Tá aqui comigo hoje a galera Felicidade, rapaz.
2: Tá todo mundo aqui?
1: Tá todo.

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1: É, agora são exatamente 13 horas e 21 minutos e eu quero falar desse acontecimento que vai ser dia 18 de outubro, que vai ser mais ou menos assim, Marcelo Dalsas.
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1: É, por isso que eu estou aqui pra te convidar pro dia 18 de outubro, a partir das 11 horas da manhã, na comunidade Santa Cruz do Jardim Itália. Isso mesmo, primeiro almoço dançante dos amigos da Cida Guiar. Ah, delícia, né, gente? Você vai lá? Vai, né? Quero te abraçar, quero tirar foto com você. Eu quero estar perto de você, agradecer pessoalmente por você fazer parceria e vir junto conosco se divertir nesse dia tão maravilhoso. Então, Marcelo Dalsas vai estar cantando desse jeito, ó.
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1: Tá aí, ainda tem Tchê Baileiros pra animar a nossa tarde inteira com muita música, bailão gostoso. Pra você que é baileiro, venha, junte-se a nós, dia 18 de outubro, lá na comunidade Santa Cruz. Convites à venda na banca do Jaime, resenha da Paulinha, Pontual Conveniência, isso mesmo. 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Já são 13 horas e 22 minutos e eu tenho que falar daqui um pouquinho do nosso apoio cultural. Gente, eu vou trazer aqui o André e o Andrade Pássaro Seninho, que vai lá pro seu Donizete no Canal 3. Não achei mesmo a sua música, seu Donizete, mas eu vou pedir para baixar, tá bom? E ainda vem César e Paulinho desse caminho. Daqui um pouquinho eu venho para trazer mais pedidos por aqui.
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5: Agora são 13 horas e 32 minutos, 13h32. Deixa eu falar com a Dona Maria, lá da Campina Verde. Ela e as duas filhas estão ali só na sintonia do 87. Meninas, beijo gostoso no coração de vocês, tá bom? Chegando então por aqui para atender essas lindonas lá da Campina Verde, Tião Carreiro e Pardinho Negrinho, Parafuso depois, Wilson Carreiro e Peracelmo, Avião Sem Piloto. A Dona Maria tá mandando para todos que estão na sintonia, principalmente para as amigas dela. Lá vai a Maria Elza, a Denise, a Cida Aguiar, né? Todo mundo aí, amigos da Dona Maria lá da Campina Verde. Gente, eu quero falar um lembrete bem legal, ó. Fique bem atento domingo, não se dispersa no tempo, porque o horário de votação, horário local de Mato Grosso do Sul, é das 7 horas às 16 horas, e não o horário de Brasília, que é 17 horas lá. Então, se lá é 17, aqui é 16 horas. Lá termina 17, aqui encerra 16. Então, vá correndo, vai com consciência, vai certo, faça a coisa exata, o que está dentro do seu coração e está na tua mente. Faça seus dedos nadarem por tudo que você vai fazer no dia 4 de outubro. Seja um democrata, consciente, aquele homem, aquela mulher que sabe o que quer para uma nação. Beleza? Então vá na certeza daquilo que você está buscando. É domingo, a partir das 7 horas da manhã até as 16 horas. Beleza? E vamos então de música. Eu volto depois ainda do Barreirito, O Menino da Canoa. Fátima, segura aí que essa é pra você.

0: É isso aí, Bruno e Marrone, 100% casamento. É, gente, casamento é tudo de bom, né? Alegria, o coração que transborda e faz toda a diferença na vida das pessoas. Bem, gente, mais uma vez eu quero lembrar a você de domingo. Domingo é o dia do nosso compromisso, você que é brasileiro, você que é um democrata, você que sabe o que quer, você vai fazer a coisa correta. Mas tudo isso só pode acontecer porque a votação começa às 7 horas da manhã e vai até às 16 horas. Então, fica atento com o horário, gente. Corre para o seu local de votação, no horário do tempo certo. Não precisa, né, todo mundo se atropelar, dá tempo de votar tranquilamente. Apesar que tá marcando chuva para domingo, né, galerinha? Então, ó, busca uma brechinha aí, vai lá e faz a sua obrigação, coisa certa, tá bom? Vamos trazendo por aqui, eu quero já dizer para você que é 13 horas e 50 minutos, mas nesse momento gostoso, nesse final de semana que tá se aproximando, que hoje é sexta-feira, então hoje é sextão, galera. Sextão aqui em casa, sextão aonde você estiver, é sextão, porque é muita alegria. E a alegria maior é você fazer aquilo que nós temos que fazer domingo, senão o bicho vai pegar, depois não chora as lágrimas de crocodilo e reclamando da sorte. Faça a sorte bater na tua porta, dá uma nadada nesse mundo aí de imaginação, de prestar atenção e ó, ai, dedinho maravilhoso, vai laça nos dedinhos e confirma, tá bom, gente? Então vamos de Raí, Racine e Rafael, me dá seu coração, dá nada, ele já tá ocupado, que eu vou dar meu coração? Já mandaram boa tarde lá pra galerinha do Bar dos Amigos, o Ceará e todo aquele pessoal ali que tá sempre nos ouvindo, fazendo caminhada junto com a gente, isso é muito bom, né? Ricardo e Rafael, hoje tem show de bola! Renan e Raí, amor eterno, que vai para minha amiga Jovenice. Aquele abraço também para Talina, ali na W15, junto da Josefa, da Dona Maria, todo mundo na sintonia. Gente, daqui um pouquinho eu volto para dar aquele tchau. E ó, lembrando que às 16 horas tem o programa do Negão da Arapuca por aqui. Galera do Zé Teixeira, boa tarde para vocês aí no escritório. Que Deus o abençoe.
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2: Oh, coisa gostosa essa música, né, gente? Essa aqui é pra fechar com chave de ouro. Ah, já são 13h55, eu quero dizer pra você, feliz sexta-feira, abençoado final de semana e um domingo cheio de decisões e acertos, tá bom, gente? Que Deus o abençoe por cada coração, por cada pensamento, por cada decisões mesmo. Na segunda-feira, eu quero ver muita gente feliz e sorrindo. E nada de lágrimas e de remorso por não ter feito a coisa certa. É lição de cada brasileiro fazer acertar. Tá, a votação domingo, das 7 horas às 16. Até segunda, se Deus quiser. Tchau, tchau.

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8: 2 e 6.

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6: 2:39.

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7: 3 e 10.

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6: 3:37.

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1: Alô, Dourado! Estamos chegando. Boa tarde! Alô, Piquitita, meu muito obrigado. Vamos nessa, boa tarde! É, Márcio Moreno, tá chegando a hora! Tudo ok por aqui!

Souza! Aqui na Seleção Musical e apresentação é deste amigo de vocês, o Negão da Arapuca, lhes desejo

2 do mês de outubro do ano 2026, uma sexta-feira. A hora certa, Dourados, confira comigo, horário oficial da Prontal. Prontal, materiais para construção, 16:06, 16:04 mais 6 minutos, a partir de agora, está no ar o programa No Ponteio da Viola.

você que tá aí pelo celular, pelo aplicativo, também pela internet. Boa tarde! Neste momento já vamos nos colocando à sua disposição a linha direta para você participar, confirmar a audiência, pedir o seu sucesso, oferecer o programa para quem desejar. 34258787 para você enviar o seu torpedo. 996062270 para você enviar o seu WhatsApp. Boa noite. FM 67 3425 8787 para você enviar o seu WhatsApp. Negão da Arapuca 98406 1124 para você de Dourado e toda a região aqui adjacência, região sim da nossa grande Dourados, Mato Grosso do Sul, Brasil e o mundo, interligados através da internet, www.boanova87.fm.br. Neste momento, para você que esteve aí acompanhando a programação musical da programação da Rádio Boa Nova FM, vem chegando ele, Negão da Arapuca, pedindo passagem, sim, pedindo licença para mim adentrar os vossos lares, chegar até você, ouvinte Boa Nova, onde quer que esteja, com seu rádio portátil cravado na 87.9. Aqui estamos nós! A partir de agora, para começar, lá vem chegando meus três personagens para fecharmos a semana. Vamos nessa, porque a partir de agora, lá vem chegando ele, o garotinho com a garrafa de água gelada com limão e gelo. Ixi, que beleza! Tá faceira, rapaz. Por quê? Só porque... Ah, é? Sextou? Por isso tá faceira. É, primeiro tem que hidratar, depois a cervejinha gelada, né, meu rei? É, aquela água com gás. Aí sim, então vamos lá. Euteres marcou presença, então vamos nessa. Boa tarde, mas tem também você que já vem chegando com a garrafa de café. Beleza, por aí sim, vamos nessa. É o café pra merenda, na sequência. Obrigado, boa tarde. Mas tem também você que já vem chegando. É corajoso, esse é um desafiador, viu? Você desafia, rapaz, aí não. Judia, rapaz, mas não pode. Hã? Ah, é? Pode sim, você gosta? Então tá, se gosta, vai no seu Shima, água quente. Tudo bem, enquanto tu vai na água quente, o Shima, eu fico no cafezinho de boa. Então, Boa Nova FM com você. A partir

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2: 4 e 14.

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6: 4:35.

certa, Dourados. Confira aqui comigo. Agora, 16 horas 36 minutos. Sim, 4 da tarde mais 36 minutos. Informando para você a hora certa. 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

meu amigo, minha amiga, dona de casa, primeiramente, o meu boa tarde. Boa tarde, sim, pra você. Boa tarde também pra você, tudo bem? Eu espero que esteja tudo na santa paz, graças a Deus. Sextou, né? Isso, maravilha! Mas também boa tarde para todos vocês na audiência do meu, do nosso programa, no Ponteio da Viola. Tarde esta de 2 do mês de outubro do ano 2026.

Boa tarde. Boa tarde para você, saboreando um cafezinho, que beleza. Boa tarde também para você, saboreando aquele chima, né, seu Onofre? Boa tarde aí, Onofre tá tirando lá uma... rapaz, falou assim, não, vamos aqui no chima. Tá no chima, tá? Eu tô no cafezinho, estamos de boa. Certo? Obrigado, sim, pela audiência, sempre. Aí, pela audiência e também para... com a companhia nas tardes. Assim, eu quero também dizer obrigado a você. Tá aí saboreando... aquela cervejinha gelada, uma gavilha, aí sim, hein? Aí falou e disse, como diz o Negrage, mas é só depois das 19h30, né, Negrage? Então tá, pode deixar, a minha vai frescando um pouquinho mais, né, Zô? Isso, tarde. Boa tarde pra você que não está com nenhum dos itens que eu citei, mas tá aí com o Negrão da Arapuca. Ah, é? Tá no Teres, é? Obrigado, sim. 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Abrimos mais um bloco sertanejo que lá vem chegando, chegando sim, sempre trazendo boa música sertaneja pra você. Moraes e Montenegro, o Recanto de Beleza. Na sequência, Tonico mais o Tinoco, Caminho da Vida. Alô, dona Marco! Quer ver só? Na sequência, Cacique Pajé. Trocadilho sertanejo, milionário José Rico para me atender aqui, o meu amigo Valdir, o Valdir ali na Vila Hilda, o Mini, popularmente conhecido Mini, ele pediu modão sertanejo, então vamos lá, milionário José Rico para ele e todos os seus aí, tá meu peixe? Canarinho prisioneiro, ou melhor, canarinho do peito amarelo, ou Negrage. O prisioneiro é aquele que fica fechado, isso aqui só tá amarelinho, assim, você tinha um carrinho e a coisa tá feia.
Duduca mais o Dalvan, massa falida, atendendo o Onofre lá na Vila Erundina 2, atiradora de elite. Ele tá mandando lá pro Capoto, Francisco, Sebastiana, Rosângela, pro japonês, o Chito, o Antônio Passarinho, o Laudenor Forte, também pro Fabinho, lá no Jardim Itália, Dona Valdete, o Hélio e o Fagner, toda a família. Alô!

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2: 4:52.

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9: 5 e 6.

A hora certa, Dourados. Confira aqui comigo. Agora, 17:06. 17:05, mais 6 minutos. Informando para você a hora certa. 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

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Boa tarde para o meu amigo, meu ilustre amigo, o gerentão lá da Guaicruz, Materiais de Construção, o Honório. Alô, Honório, tarde pra você, meu peixe. Obrigado pela audiência. Lá também tá o patrão Ronaldo, o Reginaldo e o Aguinaldo. Também o Osvaldo, a Cristiane, o Carlão, Vardão e o Evair. Sempre ligado no programa, no Ponteio da Viola. Boa tarde. Estão ali no alto do Indaiá, na Avenida Guaicurus, alto do Indaiá. Que beleza, curtindo de melhor, é até de camarote, como diz o Negrade. E um Teres de vez em quando aí, né, vai. É, tem que hidratar, né, ô Nório, tem que hidratar, porque mais tarde promete, né? Afinal, graças a Deus, foi produtivo hoje. A venda foi uma maravilha. 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Abrimos mais um bloco sertanejo, lá vem chegando João Mulato e Pardinho, o maior calote. Na sequência, eu trago Dorival Neves com a participação de Henrique Violeiro, Esquema Montado. Essa vai lá pro Jaime, né, o policial militar aposentado do Parque dos Coqueiros, tá ligado no programa, ele, a esposa dele. Obrigado, sim, boa tarde. Pra família Neves, né, a dona Sebastiana, mãe do Dorival, mãe do Cláudio. Isso, é a família Neves cuidando nós. Tarde pra vocês, obrigado. Na sequência do Duque, mais o Dalvan, Massa Falida. Depois, João Mulato e Douradinho, Conta uma História, porque a dona Maria Alves Nunes falou que ainda não toquei moda que conta história. Não toquei? Ah, ela disse que não falou o nome dela. Então tá. Dona Maria Alves Nisa, na CTO Campina Verde, também pra Denise, pra Cida Guiar, também pra dona Marcolina da Vila Barros, todos que gostam da moda que conta história, em especial lá pro meu amigo José Roberto Machado Mineirinho, lá na cidade de Itabirito, Minas Gerais. Uai, Su, lembrou dele também, né, Su? Bom demais! Preto Doutor, presta atenção nessa letra. Trio Parada Dura atendendo a Denise do Parque Alvorada. Ela está dedicando para as amigas de plantão, ouvindo o programa do Negrão. Ah, não, não é o programa, não é meu, rapaz, é nosso. Aê, Denise. Ela falou assim, ó, pode mandar aí, avião das 9, é às 21h, estamos rasgando o Brasil, tem que moiar o bico. Aham, ela está dedicando lá para dona Maria Alves Nisa, para Cida Guiar, para dona Carmelinda, a dona Ana Arapucona, lá no Jardim Itália, pra Marcolina, também pra todos nós aqui da rádio. Fechando, então, eu trago as Irmãs Freitas, Velha Canoa. Que pacote, hein, Negrage? Deixa cair.

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2: 5:28.

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6: 5:33.

A hora certa, Dourados. Agora sim, 17 horas 34 minutos. 5 da tarde, mais 34 minutos. Informando para você a hora certa. 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

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Boa tarde para o meu amigo Maico. O Maico e a esposa dele, a Darcy, lá em Rio Brilhante, acompanhando pelo aplicativo. Que? Ele pediu ontem e eu passei batido para atendê-lo. E eu vou atendê-lo agora, nesse bloco. É, nesse bloco. Isso. Ele pediu aí Heróis Sem Medalha. Vou trazer com Felipe Falcão. É? E ele tá dedicando aí pra nós da rádio, pra ele curtir na companhia da esposa dele, a Darcy, e também pros seus pais lá em Rio Brilhante. Obrigado, Maico Rodrigues. Ah, meu peixe. Ah, um abraço aí, bom final de semana. Olha, tem um comunicado, né? Você que tá querendo ficar na moita. O TRE, Tribunal Regional Eleitoral do Mato Grosso do Sul, liberou. É, tá liberado. Tá liberado. Sabe o que é isso? Hã? Tá saindo até água na boca. Isso! Aquela cervejinha gelada de boa, sem alterações. Vai lá, faz a sua escolha lá dos seus representante, né? Faz os seus votos valer a pena, curtir essa vida, e aí vem, vai tomar a sua geladinha. Então, não será bico seco. Esse ano, o Tribunal Regional Eleitoral liberou, tá? Os bares e lanchonetes ficarem abertos, desde que mantenha a ordem. Qual é a ordem? Vai lá, vota, vem, pode sentar, tomar sua cervejinha de boa, ninguém vai lhe incomodar, certo? Se é que você fala que é incômodo. Mas agora, se começar, toma uma, toma duas, toma três, depois vai lá no local lá de votação, encher as paciências do povo lá, e já dá um tira pra lá e tira pra cá. Isso, vai você embora, pra nós não levar o C, a flagrante. Maico, já entendeu, né? Então leva o tubo pro barraco, vai lá, vota e fica de boa lá na porta da sua residência, só, né? E atenção, hein? Horário de votar, aquela história de você parar lá que vai bem no finalzinho, pra não ter aquela filona, e aí você entra e vota, cuidado, viu? Mato Grosso do Sul, por exemplo, foi alterado o horário. Mato Grosso do Sul, por exemplo, é das 7 da manhã às 16 horas. 7 da manhã tem início a votação, encerrando às 16 horas, 4 da tarde. Beleza? Você não perdeu o seu voto, corra, vai cedo, logo de boa, tá? E aí depois vai tomar o seu Guaraná. Como é que fala? Lei seca não, tá molhada, tá tudo de boa, mas desde que mantenha a ordem, falou? O paciente chegou, você já pode indagar ele, já votou? Ainda não, então vai, vota e pode vir beber, aí sim, aí ele vai lá, vota e volta, beleza? Tem que mostrar o canhotinho, né? Eita lasqueira! tem um aí que diz que agora... Pra valer lá, como é que fala, negragem?
Você nem sabe o que é falar, olha. Prova de vida, tem que ir lá votar, o idoso tem que votar para prova de vida. Olha só, vai. Tem até essa também, mas tudo bem. Se é que tá valendo, deixa valer. O Capota pediu Liu e Léo, boiadeiro de palavra. Ele tá dedicando aí pro Paulinho Costa, pra Paulinha Costa, pra Dona Maria de Lourdes Costa e também pro cunhado Onofre, pra todos que estão ligados no programa. Na sequência, o meu amigo Maico Rodrigues e a Darcy curtindo lá em Rio Brilhante, Heróis Sem Medalha. Boa tarde.

Começa! Começa o bailão! São do saudoso Dom Paloma, aquela polca do jeito que o Zé Paraguai gosta. Ah, seu Jerônimo também? Deixa cair, vai!

0: Priscila. Quem gostou, solta um grito aí.
1: A Silvéria, meu garejo lá no Jardim Itália, a Viviana, sua filha, curtindo o programa. Ela pediu aqui com o Gregório Cambaquá. Eu não encontrei nos meus arquivos com o Gregório, vou trazer com João Haroldo, o menino da capital. Lodioneia!

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9: 6:03.

A hora certa, Dourados, confira aqui comigo agora, 18 horas, 4 minutos, 6 da tarde, mais 4 minutos, informando para você a hora certa, Frontal Materiais para Construção. 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Vamos nessa, Negras. Abrimos agora o bloco. Vamos abrir o bloco agora. É o bloco da Roda do Chima. O bloco da Roda do Chima. Atendendo o pedido. Vamos nessa. Eu vou atender aqui. A Iracema, ela pediu a Mato Grossense. A Vera, Nuvem de Lágrima. O Zé pra Maria, Pode Me Matar de Uma Vez. Jorginho Dalzac, Fim da Estrada. A Zenaide, 30. Por 30 minutos, eu aproveito e mando essa lá pro doutor Raimundo Matos e também para Maria Timótia. Aê, boa tarde, aqui no Água Boa, certo? Isso. Depois a Janiele pediu Amar em Segredo. Eu vou descobrir qual que é essa música, né? A letra dela que, não consegui achar aqui, mas eu vou tentar procurar até que venha ela ser atendida. Ah, o Gugu mandou Paloma Branca. Então deixa cair. Boa tarde. Boa noite.

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8: 6:33.

Dourados, confira aqui comigo agora, 18 horas 33 minutos, 6 da tarde, mais 33 minutos, informando para você a hora certa, Frontal Materiais

Então, alô, Ceará, deixa eu chamar aqui, chamar a atenção aqui dos bioquímicos, ligado no programa, sempre adotando o nosso horário aí, junto na companhia. Alô, amigo Ceará, na farmácia dos amigos, ali na Rael Bonfac, entra W5 e W6, boa noite. Alô, Zelino, lá na 17, no Canaã 3, no pé da subida, lado esquerdo, tá na farmácia do amigo Zelino, boa noite. Boa noite pro amigo Casagrande, aqui na W15, no Jardim Água Boa, entra Rael Bonfacher e Bela Vista. Ali no Canaã 3, tá lá o tio Doni, que... Tá no Parque Nova Dourado, Cidão da Infração e toda a galera curtindo o que de sertanejo melhor. Boa noite também pro Cícero Jardineiro no Residencial Campina Verde. Aí sim, hein? Mora muita geladinha.

a W15 com a Leônidas Além. No Cachu, lá no Amigo Hélio. Ainda tá na abertura por lá. Oh, Hélio, é bioquímico, Hélio, ah? Lá na é uma história. A dona Maria Alves Niza, quem mais tá curtindo nós, hein? Aí gosta de moda que conta história. Ah, é? Então tá, Zé Fortuna e Pitangueira, Crime de Amor. Depois, Eduardo Costa dizendo, presta atenção, Eduardo Costa vem pra contar uma história. Roberto Leal, saudoso Roberto Leal, Carimbó. Boa noite.

A última do programa de hoje. Fãs. Opa! Então tá. Então segura lá, essa daqui, ó.

0: dia.
1: Antes do meu boa noite, do meu registro aqui dos aniversariantes, eu dou um salve aí pra todos. A Vani, é prima do Negrage, da dona Carmelinda, lá na Sitioca Ouro Fino. A dona Vani, a Vani e toda a família, lá na Mercearia Cabulão. Que? Boa noite.
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1: Hoje, 2 do mês de outubro do ano 2026, sexta-feira.
0: De mão.
1: Quero aqui parabenizar o soldado PM Ezequiel, parabéns. Parabéns também pro cabo PM Ivair, parabéns.
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1: Quero também parabenizar meu grande amigo, radialista, animador, apresentador lá da rádio. Ele tá na rádio Fátima do Sul FM, Fátima FM, né? O Célio Carvalho, isso. Trabalha ali no Atacadão, na parte da locução. Célio Carvalho, parabéns!
0: Dado.
1: Parabéns pro Aguinaldo de Lima, filho do Sidão. Jeremias Coutinho, no Mato Grosso, parabéns! Parabéns pro Edivaldo Macedo Guimarães. Quero também parabenizar um ilustre amigo. Lá nos bons anos ali pra trás, nos anos 70 e alguma coisa, fui funcionário, poucos meses, né? Uns 6 meses mais ou menos, do senhor Alquinda Matos Rocha. Hoje completando 93 anos. Alquinda! Foi meu ex-padrão. Trabalhei na serraria ali, onde hoje é a delegacia, primeiro distrito, na rua Cuiabá, com a Cafelândia, quando ali era serraria, lasqueira. Meu, era pichador de taco. Uma profissão, rapaz, tá pensando o quê?

0: Aniversariante do dia hoje, 2 do mês de outubro de 2026, sexta-feira. Parabéns ao soldado PM Ezequiel. Parabéns também pro cabo PM Evair. Parabéns pro meu ilustre amigo de longas e longas datas, ao Kindar Matos Rocha, 93 anos. Hoje, parabéns! Parabéns também pro Célio Carvalho, locutor, radialista, melhor dizendo, radialista, animador e apresentador, Célio Carvalho. Parabéns pro Aguinaldo de Lima. Parabéns pro Jeremias Coutinho, lá no Mato Grosso. Parabéns pro Edivaldo Macedo Guimarães.
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0: Do aniversariante constou aqui nos meus arquivos hoje, né? Amanhã não apareceu pra mim, nem domingo. Quero dizer que domingo é dia de escolher o seu representante no cenário político, tá? Estadual e federal. Portanto, o horário para início das votações é às 7 da manhã até às 16 horas. 4 da tarde encerra a votação em todo o Mato Grosso do Sul.
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0: Não haverá lei seca. É moiada, viu? Mas desde que moderadamente, sem fazer algazarra, viu?
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0: A colinha é válida, você pode levar sua colinha para não atrapalhar na hora de exercer o seu direito, certo? São 6 candidatos, deputado federal, deputado estadual, senador são 2, governo e presidente da república, tá ok? Então tá joia.
2: Brasil!
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0: Oh Deus!
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0: Ilumine a cada um dos cidadãos brasileiros que estarão se dirigindo para as sessões, para suas urnas, para assim exercer o seu direito de escolher, democraticamente escolher o seu representante.

0: alivia o peso.
1: Queremos também deixar registrado que haverá o serviço em Dourados, por exemplo, município de Dourados. O serviço de segurança ficará a cargo da Guarda Municipal de Dourados. O suporte à Polícia Militar. Também estará fazendo o serviço a Getran para com o trânsito. Polícia Federal. Polícia Civil.

estará chuvoso. Segundo previsão, está marcando chuva para o próximo domingo. E você que tem que ir até a sua urna, pega o seu guarda-chuva, a sua capa, civilmente, né? E vá até a sua sessão, sua urna, exerça o seu direito de escolher o seu representante. Não esqueça da colinha. Ela há de te ajudar muito na hora de você numerar os candidatos, para que você possa estar exercendo o direito com todo o respeito. Leve a colinha para se tornar mais fácil, rápido, para você exercer o seu voto.

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1: Quero desejar um bom final de semana pra você, pra você e pra todos vocês. Obrigado, hein?
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1: Estaremos retornando na próxima segunda-feira, a partir das 16 horas, com mais um programa no Ponteio da Viola.
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1: Vem aí a programação da Boa Nova aqui pra você e a todos vocês.
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1: Que Deus e Nossa Senhora Aparecida, padroeira deste povo brasileiro, possa estar exercendo o seu direito com respeito. E democracia é com respeito. Obrigado. Tchau. 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

dê muita paz, muita alegria para todos. Obrigado.

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